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2: Joga a mãozinha no céu, Manaus.
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2: Sucesso, Jean Giovanni, Bruno Marrone.
3: Nós.

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0: Muito Matheus e Caô.
1: Felipe Rodrigues.
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1: 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Ai, gente, que demais!
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3: Aí, meu compadre. 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
2: 4 e 1. 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
2: 5 e 2.
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1: Meus amigos, se nesse momento algum de vocês me perguntasse onde estão os meus passos, eu não saberia dizer. Mas em nome de Deus, eu agradeço e peço que cada fã, cada amigo, cada irmão que dê um passo por mim, porque eu não sei onde estão os meus passos.

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7: Bom dia, Castelo.
8: Bom dia. Bom dia.
9: Chega, chega, chega, chega. Chega.

0: chega.
1: Bom dia.
0: Seu papagaio desgramento.
1: Bom dia.
0: Bom dia, Chiquinho. O Chiquinho despertou. O galo cantou. O gato miou. O cachorro latiu. E a vaca mugiu. Amanheceu. Manhã de quinta-feira. Hoje é dia 27 de agosto. Sai pra lá, boi velho. Se aquieta. Sai pra lá. Sai pra lá, boi velho. Vou levantar, gente. Lavar os olhos. Tomar um café 4F. Frio, fraco, formiga no fundo. Mas antes eu peço licença. Posso entrar? Então destranca a tramela. Dá licença? Aonde, casa? Dona Quirubina já tá preparando um cafezinho feito no fogão de lenha, passar no coador de pano. Bom dia, Dona Quirubina.
2: Bom dia.
0: Bom dia, Dona Zefa.
2: Bom dia.
0: Bom dia, Dona Nena.
2: Bom dia,
0: Dona Chiquinha Benzedeira.
2: Bom dia.
0: Bom dia, meu vizinho de cerca.
3: Bom dia, castelo.
0: O tempo continua mais fechado que porta de convento. Chuva santa. Chuvinha boa, hein? Ontem, o dia todo. Hoje, provavelmente, vai chover mais um pouquinho. Mais um tiquinho. E você tem que agradecer, sempre agradecer, meu vizinho de cerca. Agradeça a Deus pela chuva, família, os amigos, seu trabalho, a vida. Agradeça. Tem muita gente que pede. Esquece de agradecer. Agradeça a Deus por mais um dia, mais uma empreitada. Agora são 6:07. 6:07. Seu Durvalino já tá ordenhando as vaquinhas. A Rafaela Tobias tá apartando os bezerros. Dona Zefa tá jogando milho pras galinhas. O Zé da Égua tá tratando das criação dos porquinhos. Firma na traia. E vamos pra lida, porque se o gado morrer, o carrapato passa fome. Canta, Godofredo. 6:08. Bom dia.

0: dia, boiadeiro. Dia, boiadeira. Firma no laço e vamos pra cima.
1: Bom dia.
2: Bom dia.
3: Bom dia.
4: Bom dia, Castelo.
0: Segura.
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0: E vamos pegar descendo, porque subindo é contramão. Nossa Senhora Aparecida, padroeira do Brasil, em nome da minha nação, te rogo para que cuides de mim, da minha família, dos meus ouvintes e dos meus amigos. Peço que interceda junto a Deus, nosso Pai, que nos atenda em nossas necessidades e se faça presente no lar e no coração de cada um de seus filhos. Não peço riqueza nem fortuna, apenas que não nos falte o necessário para vivermos com dignidade. Amém.

Agradecendo a Deus por mais um dia. Obrigado, meu Deus, por mais uma empreitada. E sempre com a proteção da nossa mãezinha, Nossa Senhora Aparecida, estamos iniciando os nossos trabalhos ao vivo aqui na Ventura.

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0: Cheiro! Cheiro de relva. Chitãozinho e Chororó nessa manhã de quinta-feira. Estamos ao vivo aqui na Aventura Terra Sertaneja. Sai pra lá, boi velho, se aquieta. César e Paulinho, Asa Delta. Mandar um alô pro Capitão Torres. Bom dia, Capitão. Capitão Torres não gosta de lavar a mão com sabonete. Não lava a mão com sabonete. Ele gosta de deter gente. Forte abraço. Capitão Torres. O Fowler. O Alisson. Glauco. Bom dia. O Vieira. O Gonçalves. O Cláudio. Os bombeiros. Corpo de Bombeiros e Lençóis Paulista. Você que tá na lida, trabalhando nessa manhã de quinta-feira. Fica aqui nosso respeito, nossa consideração, nosso carinho. Toda a equipe do Corpo de Bombeiros. GCM. Hospital Nossa Senhora da Piedade, em Lençóis Paulista. Santa Casa de Jaú. Amaral Carvalho de Jaú. UPA, Unidade de Pronto Atendimento de Lençóis Paulista. Enfermeiros, enfermeiras, médicos, médicas. Você que tá de plantão. Você que é vigilante noturno. Trabalha na recepção. Atendimento. Acelera. Vou mandar um alô pro meu grande amigo Vitinho, o Caio Fernandes, o Palito. Alô, Palito, bom dia. Porque é juntos bom que a gente fica melhor. Acelera. Bracel, Luarte, Usina Barra Grande, Usina São José, NT Cana, Agrícola Três Lagoas, Cana Caiana, Agrícola Rio Claro, bom dia. PHD. Agora são 6:18. Meu grande amigo Amarílio tá quitando a avenida. Alô, Amarílio, bom dia. Já tá na lida. Já tá iniciando os trabalhos. Bom dia, Amarílio. Mandar um alô aqui também. Todo mundo conhece o Amarílio por Amarildo, né? Mas o nome dele na realidade é Amarílio. Acelera. Da Amarílio. Caboclo bom demais da conta, mais simples que painel de Jeep. O Pule, já tá na lida. Alô, Pule, seu fofoqueiro, bom dia. O Carlos do Buqueirão, bom dia. Firma na traia e vamos pra lida. Acelera. Porque esse gado morreu, o carrapato passa fome. Agora são 6:19. 6:19, bom dia.
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0: 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Alô, Wilson, Emílio, bom dia.
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0: Essa aqui foi pra orvalhar os olhos. Na aventura. Bococa e Paraíso, Ferro à Brasa. Boiada Cuiabana, Tião Carreiro e Pardinho. Grande mestre, o saudoso Tião. Tui Tinoco, Chico Mineiro. Só moda. Cabeceira. Nessa manhã de quinta-feira, hoje é dia 27 de agosto. O velho Maceu foi pra São Paulo. Eita lasca, ele foi lá na capital. Velho xereta. Foi pra São Paulo com a neta dele. E me liga 2 horas da madrugada. É de amargar. Só por Deus, um caminhão cheio de anjo. Agora você me pergunta, que o velho Bastião foi fazer isso em São Paulo? Aí eu não sei. Só falou que tava indo pra capital. 6h33. Me deu um pialo. Só pra variar. Velho desgramento. 2 horas da madrugada. Levei um susto. A alma saiu do corpo. Telefone tocando. Falei, pronto, morreu a Chiquinha Benzedeira. Faltava essa. Falei, Chiquinha Benzedeira, vamos saber como é que tá o tempo lá no sítio São Luís, pertinho de Avaré, na região de Avaré, perto de Manduri, na Lonjura. Dona Chiquinha Benzedeira, tá chovendo aí?
1: Tá chovendo sim, querida, tudo molhado pra fora, uma barreira, não dá nem de caminhar pelo redor de tudo.
0: Tá chovendo aí, dona Zefa, no Guedes?
1: Aqui tava chovendo e agora já choveu.
0: Compreendi. Dona Adena, tá chovendo aí? Na cidade de... No distrito de Potunduva?
2: Tá chovendo só fora, dentro de casa tá tudo seco ainda, por enquanto.
0: Eita lasqueira, pera, bebeira. Tá chovendo aí, dona Antônia?
3: Tá chovendo sim, mas ainda não tá correndo água na estrada.
0: Compreendi. Minha preocupação é essa. Dona Quirubina, né? Dona Quirubina. A dona Quirubina falou, eu tô confundindo as velhas. Aí, tá lasqueira. No pé da goiabeira. 6h34, 6h34. Gasta a sua internet. Gasta a sua internet. Gasta a sua internet comigo. O Francisco, alô Francisco, bom dia. O Jaime Mexicano também tá ouvindo.
4: Bom dia, Castelo. Bom dia, Ventura. Zé Romino de Curibi. Quer ver a Ferro à Brasa? Oferecer pra Irene, pra Fátima, pro Júnior da Tapera e Marizão da Saúde e o Marquinhos Cruzeiro. Obrigado, Castelo.
0: Alô, Borebi, bom dia. Dona Cícera, gravou um áudio.
5: Bom dia, Castelhano. Bom dia, Maricota. Bom dia, Robação. Tudo bem? Castelhano, gostaria de participar do sorteio. Eu quero que você toque uma música bem bonita para nós. Para nós, para todos que estão escutando aqui da Nações. Para mim, filho, Maria Vitória, para meus esposo Helena. Para você, para o Robação, para Maricota, para todos que estão escutando. Tchau, fica com Deus, tenha um bom dia.
0: Fica com Deus. Tchau, obrigado. Alô, Marquinho. Marquinho, da cidade de Borebi. Germano, lá em Bauru, também tá ouvindo. Forte abraço, Germano.
6: Bom dia, Castelhano. Aqui é o Osmar. Estamos aqui curtindo o seu programa. Eu e uma morena linda. Gostaríamos de ouvir a música Tinhão Carreiro e Pardinho, Filhos de Araçatuba. Valeu, obrigado.
0: Forte abraço. Tchau, obrigado.
7: Bom dia, meu amigo Castelo. Bom dia, Ventura. Bom dia, ouvintes. Ô, Castelo, há 2 dias que eu mando mensagem. Já tava, peguei 2 dias de forca aí, tava meio pra lá e pra cá, hein?
0: Olha!
7: Castelo, que tá daquele jeito, hein? Mato alto pra carpi, baixo pra roçar e moiado pra queimar, hein? Vamos mandar um abraço aí pra turma do Posto Tigrão, Zé Carlos, Dudu, João Vitor, Dona Jacaré, pra vocês da aventura aí, ó, pro velho Bastião, pra Maricota, o Jonas Sampaio, o Capitão Torres, pessoal lá da Etro Max, Zagar, Rolamar, Zé Carlos Pinheiro, Vamos mandar um abraço à minha família de Macatuba, Marquinhos de Boribi, Hernando Estopa. E estamos aqui com essa aerovinha, essa rádio maravilhosa. Tá com um telefone chato pra nós aí ouvir aqui, ô Castelo. E vamos fazer um cafezinho da manhã aqui, tomar um café. E um grande abraço, meu amigo. Que Deus te proteja. Essa quinta-feira abençoada. E tchau, obrigado, hein?
0: Tchau, obrigado.
7: Tamo junto, meu parceiro.
0: Tamo junto. Flávio Vagula, bom dia.
8: Ô Castelo, bom dia. Castelo, é o Chapantil.
0: Oi, Chapantil.
8: Ô, Castelo, põe um modão aí, cabeceira pra nós, avião das nove, trio parada dura.
0: Olha.
8: Modona boa, hein? Uma ótima quinta-feira a todos aí, bom trabalho. Vamos pra lida que se o gado morrer, o carrapato passa fome. Tchau, obrigado.
0: Tchau, obrigado. Bom dia, Letícia. Bom dia, seu João. Alô, Boracéia. Adriano Damasceno também tá ouvindo. Geraldo Jordã. Meu grande amigo Fernando Santana. Alô, Fernando. Forte abraço. Toda a equipe da Aventura Pneus.
9: Bom dia, Castelo. Bom dia, Bem Bastião. Bom dia, Maricota. Mando modão pra todos os ouvintes. Pra toda a família Estopa. Pessoal da Eletromax. Pessoal lá do Posto Tigrão. Murilo Cirilo da Terra Planagem. O Ney Camargo. Pra todos vocês da Rádio Aventura FM. Tchau, obrigado.
0: Tchau, obrigado. Forte abraço.
10: Bom dia, Castelo. E quem fala é a Rosângela.
0: Oi, Rosângela.
10: Bom dia a todos os ouvintes da Aventura FM. Castelo, toca pra nós aí a Canarinho Prisioneiro, Chico Rei Paraná. Ofereço para meu esposo Gerson, meu irmão Reinaldo, lá da Cozinha Piloto. Todo o pessoal da Cozinha Piloto, o pessoal lá da Secretaria de Educação onde eu trabalho. E pra todos os ouvintes, pra vocês aí, ok? Tchau, obrigado.
0: Tchau, obrigado.
11: Bom dia, Castelhano. Forte abraço pra vocês, tô ouvindo a Aventura, mando um grande abraço pra todos meus parentes aí de Lençóis e meus amigos, uma ótima quinta pra vocês.
0: Tchau, obrigado. Manda alô pra Júlia Nogueira. Alô, Júlia, bom dia, pai da Júlia, Wilson Funileiro, obrigado pelo carinho da audiência, o César Jordã também tá ouvindo, a Natália, alô, Barra Bonita.
12: Bom dia, Castelo, bom dia a todos os ouvintes da Aventura FM. Mandar alô pra toda a Cozinha Piloto.
0: Toda a equipe da Cozinha Piloto, muito bom dia. Agora são 6h39. Vou levantar, gente, 6h39. Firma na traia e vamos pra lida. Esse lado morreu, o carrapato passa.
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0: grande Florival nessa manhã de quinta-feira. Bom dia pra você que tá levantando agora. O telefone chora. Seis e 46. 6:46. Mandou lá pro Beto, lá da cidade de Bariri. Alô, Bariri, bom dia. Gasta sua internet comigo.
1: Bom dia, Pastor. Bom dia, Bastião. Bom dia, Maricota. Andamos admirando. Manda um abraço aí. Ótima quinta toda e tchau, obrigado.
0: Tchau, obrigado. Tchau, obrigado, seu Donizete Milani. Bom dia.
2: Bom dia, bom dia, Castelo. Castelo, tá com a moda pra nós aí de Pirapó e Cambará. Conheço pra todos os ouvintes, pra você e pra todos os veteranos do Clube Atlético Mirama. Tchau, obrigado.
0: Tchau, obrigado. Agora já são 6:46. 6:46. Você que tem compromisso às 7, levanta pra lavar os olhos.
2: Bom dia, Castelo, beleza?
0: Bom dia, Bicão.
2: Manda um modão do pescador aí pra nós, da boca. Manda, tô indo pescar, hein?
0: Bora
2: ia pescar, conhecer pra todos os seus ouvintes aí. Vai lá pro Maurão, vai pro Proventão, vai pro Marcão, vai pro Carlão, que tá lá na Vinhaça, lá, e todo do Rincão das Tubunas. Forte abraço.
0: Forte abraço, Bicão. Boa pescaria. O Durvalino também disse que vai pescar hoje. Falou que tem que pescar depois da 1:00 PM. Foi, mas por que depois da 1:00 PM? Porque depois da 1:00, porque 1:00 pega. 1:00 pega. Nossa, que piada ruim. 6:47. Vamos pro intervalo. Intervalo rápido. Ah, é mais curto que coisa de porco. Eu já volto com muito mais músicas pra você nessa manhã de quinta-feira. Bom dia!
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Zecão da Araucária. Alô, Zecão, bom dia. Jope, Fazenda Santa Fé, lá na região de Areópolis. Areópolis, bom dia. Distrito de Aparecida de São Manuel. São Manuel. Mandar um alô pra todo mundo que tá ouvindo, pra Tânia. Agudos, Macatuba, Pederneiras, Morebi. Bom dia. Você do sítio, da fazenda. Bom dia pra você que tá ouvindo a Aventura FM na Laranja Azeda, sítio Laranja Azeda, Tapera Queimada, Dona Cacilda, sítio Santa Luzia, lá na região de Piratininga. Bom dia. 7:02, o Carlos do Buqueirão. Alô, Amarílio, bom dia, Quitanda Avenida, toda a equipe. Firma na traia e vamos pra lida, porque se o gado morrer, o carrapato passa fome. 7:02, cadê o Godofredo? Ô, galo de desviramento, esse galo só não fala pra não pagar boleto. 7:02.

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6: Bom dia pra você que tá levantando agora. 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
6: Amanheceu, peguei a viola, botei na sacola. Amanheceu, amanhã, de quinta-feira, dia 27 de agosto. Como é que você tá? Tá tudo certo aí? Tudo certo, mas nada resolvido? Aqui continua daquele jeito, meu vizinho de cerca. Mata alto pra carpir, tá baixo pra roçar, tá molhado pra queimar. Terra sertaneja do jeito que você gosta. 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

0: É o Monte Amaraí. Gente da minha terra. Quem gosta muito dessa música é o meu grande amigo Sandro Alponte, lá de Barra Bonita. Forte abraço, meu irmão. Vou dar um alô aqui também pro Silvio Solto. Mais simples que painel de Jeep. É o Monte Amaraí. Saudade. Não, jeito da minha terra. A boiada, Sérgio Reis, Josimar e Joselito, eu e a viola. Amanheceu, peguei a viola. Renato Teixeira. Agora 7:18. 7:18. Mandar um alô pro meu sobrinho querido, o Alê. Tá lá na Agrícola Três Lagoas, o Ricardo. Agrícola. Não, o Ricardo tá na Bracel. Bracel. Luiz Fernando. Bom dia. Meu irmão Luciano, Elisa, obrigado pelo carinho da audiência. Estamos ao vivo aqui na Aventura Terra Sertaneja, do jeito que você gosta.
1: Bom dia, Castelo. Bom dia, Sebastião.
0: Segura a rédea. Segura a rédea. Segura. Ai, cavalo, velho. Agora vai. Bom dia.
1: Bom dia, Castelo. Bom dia, velho Sebastião. Ô, Castelo, cadê o velho picareta? A polícia prendeu ele?
0: Foi pra São Paulo.
1: O do cacique Pajé pra me escutar. É a Cleusa Vicente de Barra Bonita.
0: Barra Bonita.
1: Uma ótima quinta pra todo mundo que tá escutando a Aventura FM. Gasta sua internet comigo.
0: Ô, mulher de voz braba, hein? Essa mulher é braba. É braba. Cleusa de Barra Bonita. Alô, Mauri, meu grande amigo Mauri, bom dia. A Simone também tá ouvindo. Toda a equipe do Corpo de Bombeiros. O Du, alô Du, bom dia.
2: Bom dia, Castelo, bom dia, Bastião, bom dia, Maricota, bom dia aos ouvintes da Aventura FM, uma quinta-feira abençoada em nome de Jesus. Eu vou descer do Ciclo Caçador Borebi, tudo certo aí, meu vizinho de cerca? Aqui continua daquele jeito, mata alto pra carpi, baixo pra roçar e tá moiado pra queimar. Se der, toca pra nós aí, Goiânia Paranaense, mantendo a tradição. Firma na traia e vamos pra lida, que se o gado morrer, tá pra passar fome, mas vamos pegar descendo e subindo na contramão. Forte abraço aí, Castelo.
0: Forte abraço, parceiro.
2: Um ótimo dia aí, bom trabalho, fica com Deus.
0: Tchau, obrigado. Forte abraço, meu vizinho de cerca. Manda um alô pro doutor Gilson. Gilson Aguiar. Alô, Gilson, bom dia. Forte abraço, meu amigo. O Gilson falou que a coisa tá tão braba que o velho Bastião tá trocando porca gorda por galinha grávida. Aí é de amargar. É só por Deus e o cabelo cheio de anjo. Marcos Saviano, bom dia. Vou dar um alô aqui pro Paulo Piva. Sardinha Benzedor. O João. Alô, João. Bom dia. Todo tio João Thiago, forte abraço. Vou dar um alô aqui também pro Servilho. Alô, seu Servilho, bom dia. Servilho Almeida. O Preto do Jardim Carolina também tá ouvindo. O seu Zé Brandini. Décio Bahia, forte abraço. Minha vizinha de cerca, a Vanessa Nogueira, minha vizinha de cerca do lado esquerdo. Alô, Cris.
3: Bom dia, meu amigo. É o Cristiano, bom dia. Como é que você tá, meu xará?
0: Tudo certo. Bem?
3: Um abraço, Deus abençoe seu dia, em nome de Senhor Jesus. Um abração, fique com Deus.
0: Forte abraço, bom serviço. Toda a equipe do SAMU, do resgate. Acabou com o bom demais na conta, que eu estimo demais. Mais simples que painel de Jeep. Mandar um alô pro Tiaguinho Romani. Alô, Tiago, bom dia. Forte abraço. A Mayra, Alice, Pedrinho, Paulo Carvalho, Paulão da Companhia das Tintas também tá ouvindo. Quem tá na escuta aqui? Ah, seu João. Não é o João de Boracé, é o João de Igaraçu do Tietê. Alô, Igaraçu. Bom dia. Alô, Agudos.
4: Ah, sério.
0: Firma na traia e vamos pra lida, porque se o gado morrer, o carrapato passa fome.
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0: 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Alô, Cacita, bom dia!
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0: Rio Negro e Solimões, pra meter o chifre no chão e sair arando.
1: Eita, mano!
0: Piazinho chega até a coçar o chifre no barranco. Roda sofrida, doída. Sai pra lá, boi velho, se aquieta. No fim da estrada, Rio Negro e Solimões, avião das nove. Trio parada dura. Só moda boa. Mandar um alô pra Maria Rita, bom dia. Gustavo Cacita, alô Cacita, tudo certo aí, parceiro? Tudo bom? Tudo bom? Tudo bom, bom, bom? Gustavo Cacita já tá na agro.pet, já tá na lida.
2: Bom dia, Castelo, tudo bom? Castelo, aqui é o Antônio Carlos, manda um abraço aí pra todo o pessoal do terceiro que trabalha na Brasanitas, na Luarte Ambiental, e pra todo o pessoal da Luarte Ambiental também. Um abração, bota um modão bom aí pra nós aí. Falou, tchau, obrigado.
0: Tchau, obrigado, forte abraço, parceiro.
3: Bom dia, Ventura. É Ademir aqui de São Judas Tadeu. Manda uma música pra nós aí, pra todo mundo que tá ouvindo. Um abraço pra todos. É, vamos põe no sorteio aí. Um abraço. Tchau, tchau.
0: Forte abraço, parceiro. Tchau, obrigado.
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0: Poeira, Poeira, Christian Ralph. Meu cachorro é tão inteligente que só não fala pra não pagar boleto. Presta atenção. Quem cantou pra dentro? Christian aí? Ralf, Ralf, Ralf. Ralf, Ralf. Ai, ai, ai. Ai, ai, ai. Poeira, Christian Ralph. A indicação do Pedrinho, forte abraço, parceiro. Tamo junto. Alô, Bariri, Berrando de Ouro, Duque Dalvan, Alvir Sater, Xalana, mantendo a tradição, Goiânia e Paranaense. A indicação do meu vizinho de cerca, Valdecido, do sítio Caçador, lá da. Lá na região de Boribi.
1: Cai na água, capivara, que lá vem. Bar.
0: Sai do mato, Beto.
1: Ei, calma.
0: Alô, Mr. Silva.
2: Olá, bom dia, Ventura FM. Bom dia, Castelo. É o Mr. Silva ligado em você.
0: Olha.
2: Toca um modão pra mim aí, do Sérgio Reis. Valeu. Oferecer aqui o povo da Açaí, uma Açaí 2. Tá todo mundo ligado em você.
0: Aí, bonito.
2: Beijo do seu coração. Tenha um bom dia abençoado.
0: Bom dia.
2: Coloca meu nome no sorteio, por favor.
0: Ótima quinta-feira. Mr. Silva, o Ângelo Leme também tá ouvindo. Alô, Ângelo, bom dia.
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0: grande pra mim.
1: Hoje não é o nosso dia. Felipe Falcão. Cabeceira essa música, hein? Carlos César e Cristiano, Retalhos de Amor. Uma das vozes mais respeitadas do Brasil, Márcio Henrique, tá chegando. Olha, é fera, hein? Fazendo companhia aqui na Aventura. E o programa dele vai até às 10. Alô, Marcião. Chega, chega, chama.
0: Cristiano Castelhano, o furacão do Centro-Oeste Paulista.
1: Segura.
0: Castelo, segura essa emoção.
1: E vamos pegar descendo, porque subindo é contramão.
0: Acelera.
1: Abençoada amanhã. Fica com Deus. Muito obrigado pelo carinho da sua audiência. Tchau, tchau, tchau, tchau, tchau, obrigado.

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6: 89 na sua quinta, tem o nosso manhã. Já vai começar.
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6: Então pronto para continuar curtindo o melhor da música, você tá melhor aí. Tá em 90.1, tem essa novidade do Murilo Huff, Saudade Estranha, amanhã já começa.

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1: E está no ar mais um Bom Astral e as previsões para hoje, né, Kiel?
2: É isso aí, Cido. Bora começando com quem é de Áries. Vou te contar, Áries, se você quiser ter paz com quem convive, o conselho é pegar mais leve, dobrar a paciência e fazer a sua parte. Segure os ímpetos e controle a franqueza para não provocar torta de climão, sobretudo no período da manhã, tá? O número é 45 e a cor é o azul.
1: Touro, a paciência é uma das qualidades do seu signo, mas hoje pode ficar curta, ainda mais com parentes e pessoas próximas. A recomendação é maneirar nas críticas, na franqueza e evitar provocações. Ainda bem que logo o clima vai melhorar. Número 51, cor creme.
2: E agora chegou a sua vez, Gêmeos. Olha, Gêmeos, será preciso mais boa vontade e tolerância para não se desentender com seus queridos. A boa notícia é que a partir da tarde você vai se entrosar melhor com todo mundo. Controle os ímpetos e a pressa para cumprir os deveres sem erros e atropelos. Número 41, cor preto.
1: Câncer. Hoje a vontade de gastar pode falar mais alto do que o bom senso. Instabilidade vão rondar logo cedo e a recomendação é fazer tudo com mais calma e paciência para não se enrolar. Número 2, cor branco.
2: E daqui a pouco a gente volta com mais previsões pro seu horóscopo aqui no Bom Astral. Para quem é leão, virgem, libra e escorpião.
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0: Montão de música legal pra você, diversão também pra começar bem essa quinta-feira. Já quintou, gente. Quintou, tem que ter um ânimo aí. Bebi, liguei. Sempre assim, né? Bebi, liguei. Marília Mendonça, Bora Matar Saudade. Também no Manhã Aventura, bom curtir ela, Marília Mendonça. Deixando mais uma por aqui. Você curtiu ainda Felipe Araújo, teve Grupo Menos é Mais, teve João Neto e Frederico também. São 8h32, na sua quinta, 27 de agosto de 2026. Teve chuva de madrugada e, por incrível que pareça, eu devo ter dormido igual a pedra. Uma pedra, porque eu não percebi chuva nenhuma. Nada. A verdade é que choveu, mas agora aparece esse sol nessa manhã. Temperatura agora, só confirmando aqui, vamos ver, tá mostrando 16 graus agora a temperatura. Tá friozinho mesmo. 16 graus a temperatura nessa quinta-feira. 8h32, horário de Brasília. Que bom que você tá aí curtindo, já tá com a aventura para fazer parte ao longo do seu dia. O que você quer de gostoso e de divertido, de bate-papo, de resenha, de presente, promoção, música. É, você tem encontrado na aventura, por isso que ela se tornou, né, parte aí da sua casa, da sua família, no seu carro. E a gente tá sempre junto nessa frequência, 90.1, cada dia mais forte. Segue a Aventura nas redes sociais, facebook.com/Rádio Ventura FM. Seu Facebook? facebook.com/Rádio Ventura FM. Esse é o Face, exatamente. E aí também tem o Instagram. Segue a Aventura no Insta. @Rádio Ventura FM. É isso, no Instagram é isso. @Rádio Ventura FM. Tá bom? 8h33. 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Tem negócio de ir sozinha, não. Você vai com acompanhante. E os ingressos estão por aqui, tá fim? 3264-9090. Manda aí, então, recado já para começar a fazer parte, para se envolver em mais esse dia com a Aventura FM. Se nosso envolvimento é sempre bom, é sempre gostoso e sempre verdadeiro. São 8h34 e bom café para você. Daqui a pouco começa seu dia, depois do café, tá bom? E aí sim, você tem tempo ainda, são 8h34. Você tem tempo, então, daqui a pouquinho você reserva aí, sei lá, 15, 20 segundos para deixar uma mensagem no Zap da Aventura, para participar, para fazer o manhã com a gente aqui com o Marcião e também para levar par de ingressos para ir pro cinema da promoção Quinta no Cinema. Eu tô te esperando, tem continuidade no Bom Astral por aqui, confere mais um bloco com mais previsões pro seu signo e a gente vai voltar aqui a pouquinho, tá bom? A hora aí, 8h34.
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0: de leão. Leãozinho, é o seguinte, hoje seu lado individualista deve ficar menos evidente, a tendência de pensar mais nos outros. Você dará mais importância aos interesses alheios, só convém começar o dia com mais paciência e menos franqueza, pra não se estranhar com ninguém, tá? O número é o 39 e a cor é o violeta.
1: E chegou sua vez, virgem. Aquele dia produtivo que você espera pode rolar, mas antes terá que se livrar dos problemas. Busque apoio com o seu lado prático, organizado e disciplinado para colocar tudo em ordem. Número 30, cor azul.
0: Agora você lê.

0: conquistar melhorias. Então foque no serviço e esqueça outros assuntos. Probleminhas pessoais podem atrapalhar seu rendimento pela manhã, mas sua concentração tende a aumentar ao longo do período. Número 49, cor azul.
1: E daqui a pouco a gente volta com as últimas previsões para o seu horóscopo aqui no Bom Astral. Para quem é Sagitário, Capricórnio, Aquário e Peixes.
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9: Ventura 8:39, horário de Brasília. 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
9: A Ventura toca Edson e Hudson no Manhã Ventura.

0: Essa é ela, é a Gabi Melim. Pra quem não conhece, não lembra, a Gabi Melim. É da banda Melim. A banda Melim se dissolveu, acabou, foi cada um pra um lado. Cada um deles escolheu, três irmãos, cada um deles escolheu seguir carreira solo, seguir seu próprio caminho, cada um pegou seu rumo, e a gente fala aqui no interior, pega seu rumo. Eles fizeram isso. Acabou o Melim, e essa é a Gabi Melim, já seguindo o seu rumo, já com esse som legal até o topo do mundo, fechando mais uma por aqui. Se curtiu uma ideia, Edson Hudson, papel de homem. 9:15. Ó, não esquece, tem a promoção dessa quinta-feira, 27 de agosto de 2026. Tá demorando pra passar esse mês, hein? Tá, Marlene? Esse mês não acaba mais. Por que será? Tá demorando tanto assim? Percebi isso aí. Por isso que eu tô entediado. Tá parecendo que esse mês aqui tá com 50 dias? Isso aqui é porque o dinheiro acabou cedo? Acabou cedo a grana. E aí, não quer acabar esse mês logo? Deve ser, né? Deve ser, eu sei que tá demorando pra passar esse mês de agosto. Tá parecendo, como eu disse, esse mês tem 50 dias. Mas a verdade é que hoje é 27 de agosto de 2026. Agora faltam 9:14. Tem a promoção Quinta no Cinema, nessa quinta de sol legal aí, ó. Participa aí para concorrer 3264-9090 do programa Amanhã Aventura. Marcião, tô por aqui, tô ao vivo, tamo aqui. Tá bom? Esperando você. 9:14. As últimas do Bom Astral pintam agora. Confere aí as últimas previsões do horóscopo dessa manhã e a música vai voltar já já. Em 90.1.
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2: O Bom Astral continua e agora a gente vai para as últimas previsões para hoje.
3: Eita, Cido, bora que chegou a vez de Sagitário. Olha, Sagita, tretinhas e imprevistos podem rolar e a sua disposição vai oscilar, tá bom? Proteja-se das energias alheias e evite se estressar com fofocas de quem gosta de se intrometer na vida dos outros. Seu número hoje é o 59 e a cor é o azul.
4: Capricórnio, se quer começar o dia em paz com os outros, procure pegar mais leve nas exigências. Tretas e atritos podem vir à tona cedo e convém maneirar nas cobranças para não dar ruim com ninguém. Número 52, cor vermelho.
3: Agora você, Aquário? Olha, Aquário, a lua segue toda linda na sua companhia, mas é uma pena que se desentenda com Júpiter ao raiar do dia e pode trazer instabilidades. A dica é ir com calma na alma e controlar a franqueza para não provocar torta de climão com quem convive. O número é o 27 e a cor é o cinza.
4: E chegou sua vez, peixes. Vai com calma na alma e faça as coisas no seu ritmo, sem ouvir muitos outros ou exigir demais de si mesmo. Nem tudo deve fluir como espera e tensões podem aflorar. Depois o astral engrena no serviço e você terá mais disposição. Número 19, cor vermelho.
3: Então tá, essas foram as previsões de hoje pra você.
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6: Uma ótima quinta, faltam 9 minutos para as 9 da manhã. 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
6: Faz o seguinte, manda mensagem de WhatsApp para Ventura 3264-9090 e conta aí teus segredos. Você tá cheio de segredos aí, quero saber dos teus segredos. Tem Fernando de Sorocaba e Hugo e Guilherme cantando em 90.

É muito mais músicas e a sua rádio mais perto de você. É a nossa Aventura FM e o nosso manhã também, né? Transas, Belo. Seu Belo, fechando a primeira parte do Manhã Aventura dessa quinta-feira, 27 de agosto de 2026. Você curtiu ainda o Gustavo Moura e o Rafael, teve Zé Neto e Cristiano. Lá atrás teve Fernando e Sorocaba e Hugo e Guilherme. São 9h04, depois do intervalo a gente volta, tá bom? Você tá onde aí? Manda mensagem pelo zap 3264-9090. Anima um pouquinho aí, vale a pena. Você me pergunta, por que animar um pouquinho? Ah, meu, deixa eu aqui. Deixa eu aqui com meus botões. Não, anima aí, dá um sorriso. Que tem sol. Vai ser um dia lindo, de céu azul. Chuva vai só pela madrugada. Bom, eu tô dizendo aqui também. Não pesquisei nada aqui. Tô falando isso por conta própria também, né? Eu acho que vai ser uma... E é quinta-feira já, gente. É quinta-feira. Calma. Respira. Muita calma nessa hora. Já é quinta-feira. Então vale a pena um sorriso, um pensamento positivo, uma atitude boa também. Alguma coisa legal. Vale a pena. E vale muito mais a pena mandar mensagem para Aventura FM 3264-9090. Tem segredo nenhum, rapidinho se faz isso aí. Para concorrer a par de ingressos da promoção Quinta no Cinema. Você vai para o cinema, tem um montão de filme legal aí que eu sei. É, tem um monte de filme bacana, é só você escolher. O ingresso, o acesso para a sala de cinema Aventura lhe proporciona, tá bom? Então manda 3264-9090. Tô te esperando por aqui. São 9h05, a música volta já.

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5: São 9:10, horário de Brasília, na sua quinta-feira. Hoje é 27 de agosto de 2026. Eu, Marcião, te fazendo companhia até as 10 da manhã. Bora! Mais uma hora aí, mais 50 minutos, já são 9:10. Mas tem tempo de sobra para você mandar mensagem para o Zap da Ventura no 3264-9090 e registrar sua participação aí, tá bom? Legal demais. Manda aí um recado, deixa aí um bom dia. Bom, eu falei pra gente, eu tô incentivando vocês a animarem, porque já é quinta-feira. Anima aí, dá um sorriso. O pessoal falou que tá difícil de animar. Hein, Sidão? Bom dia, Sidão. Bom dia, Marlene, ligada na programação. Mauri, bom dia. Quem mais tá aqui? Silvana também, beijo pra Macatuba e Silvana. Tá difícil animar esse não? Por quê? Vocês tomaram um chocolate no Palmeiras ontem? Aí ficou difícil. Agora ficou difícil. Primeiro jogo da Copa do Brasil, jogo de ida. Tomaram foi um chocolate, hein, Sidão? 3-0, fora o baile. E agora ficou uma missão praticamente impossível de vocês descerem pro litoral e lá na vila mais famosa e reverter esse resultado. Não vejo a mínima possibilidade disso acontecer. Ontem não tivemos a presença do Neymar, porque ele faz o que ele quer, porque ele manda e desmanda. É. O cara faz o que quer, vai do jeito que quer, fala o que quer, xinga quem quer, agride verbalmente, fisicamente também, quem quer, que eu vi ele dando um pontapé por querer no cara. E o juiz e a juizada não tem pulso firme para fazer nada contra ele, para nenhum tipo de punição, nada. Eu vi ele dando um chute no cara, ele faz o que quer. E aí, em gramado sintético, ele se nega, né? Veementemente a jogar. Se for gramado sintético, eu nem vou. Não me chame. Eu fico em casa, sei lá, jogando videogame com os amigos, né? Com os bro, com os parça. Ele não jogou ontem. E o time do Santos? Limitadíssimo, muito limitado. Meu Deus do céu. Cuca chegou também, não conseguiu fazer muita coisa em termos de estratégia, né? Com esse time do Santos, não. É muito limitado. O Palmeiras não tem nada a ver com isso. Foi lá e aplicou uma sonora goleada 3-0 e liquidou. Próximo jogo pode até perder, né? Se perder por 2-0, mas eu tô achando que o Palmeiras desce na vila e ganha lá também, né? Então o Santos já praticamente fora da Copa do Brasil. Fora. Por isso é difícil animar, né? Bora animar, isso acontece, fazer o quê? São 9:13. Quem mais? Wesley também curtindo. Wesley, abraço, queridão, bom dia aí. Quem mais? Nadir também, beijo, querida, pra todos aí do Irerê, curtindo a programação. Quem tá na Cruzeiro aí? Oi, Ingrid, bom dia, Ingrid, tudo de bom pra você aí. Tem mais aqui, eu tenho mais participando aqui, tem a Patrícia Rodrigues, né, Paty? Mandando mensagem pra gente. Tem o Gelson também, né, Gelson, curtindo. Tem a Isabela também que tá sempre com a gente, a Isa todas as manhãs tá em 90.1 curtindo. 9:13. Eu bora animar. Tem ingressos para vocês da promoção Quinta no Cinema. Tô esperando aqui pelo 3264-9090. Tem Matheus Vargas

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1: É quinta-feira, tudo de bom, está no ar mais um Conta Tudo. Que bom ter você com a gente. Oi, Kelzinha, preparada para mais essa maravilhosa programação?
2: Vamos lá, Cida, essa programação brega, né? Maravilhosa. Meu brega, eu acho que o rádio é assim, né? É gostoso demais, gente.
1: Ah, vou brincar, vou se divertir e vou contar pra turma, né?
2: Pois é, contando tudo pra você sobre seu artista favorito, temos fofocas de Gustavo Lima.
1: Opa!
2: Pois é, gente, aliás, Gustavo Lima e a esposa dele, Andressa Suíta. Calma que não é separação, não.
1: Oh, sabe que eu assustei?
2: Tira aliviado.
1: Por um segundo eu assustei. É, então.
2: Olha, na verdade eles passaram por um susto, gente.
1: É.
2: Nossa. Olha, estão lá em Barretos, né, vivendo a festa do peão e etc. E eles fizeram uma cavalgada, né, durante um evento ali. E no meio de um tumulto, os cavalos que o casal tava montado ali, menino, começaram a ficar meio nervosos, começaram a empinar, começaram a se chocar. E, nossa, quase derrubaram os dois de cima.
1: Meu Deus, então eles estavam com um cavalarisco, né?
2: Então, olha, as imagens do momento ali mostrou os cavaleiros tentando controlar os animais enquanto o casal era escoltado por policiais e outras pessoas.
1: É,
2: mas deu tudo certo, tá?
1: Ah, que bom, viu? É. Mas é um susto, hein?
2: Foi um susto, gente. O animalzinho, às vezes, é judia, né? Ele fica assustado, muita gente, ainda mais se tratando de Gustavo Lima, você sabe que o povo tá tudo ali ao redor, né?
1: Ah, é, foi muito bem lembrado, porque não é comum o cavalo empinar assim, aliás, ainda mais cavalos dessa linha, né?
2: Estão acostumados com cavalgadas
1: e tal. É, mas foi assustador, hein, pra eles, hein?
2: Foi, mas deu tudo certo, ainda
1: bom,
2: bem.
1: Bom, importante
2: foi
1: o resultado. Susto. Ainda bem, ainda bem. Vamos tocar o barco por aqui.
2: Bora.
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0: É o som dela, vozeirão, né? E timbrão dela, poderoso, marcante. Luísa Martins, Tô Sendo Você. Aliás, é a novidade dela, música novinha da Luísa Martins. 9h31, super quinta-feira, bem legal, musical no manhã, como sempre foi. Hoje é 27 de agosto de 2026, tem muito mais. Depois do intervalo é rapidinho, 9h31 no horário de Brasília.
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0: Dúvida. E nessa quinta-feira, gente, teremos a Carla, que vai insinuar o Kleber e Pedro, que sofreu ameaças, e vai se esquivar de falar com os dois.
1: Ô, louco.
0: E aí tem.

0: Adriana. Ele tá feliz pela irmã, né? Bom, a Elisa vai se preocupar com o plano de vingança da Adriana e a Pilar vai aceitar testemunhar em favor do Ademir. Vai ver. Aí a Liris vai começar a trabalhar no restaurante do Laurentino e a Adriana vai contar ao Yuri que a Francesca trabalhou pro Arthur. Já a Elisa vai confessar ao Mal que tem medo de enfrentar o Otoniel e Rafael vai contar ao André que pensa em pedir André em casamento. Já o Mal vai revelar a Daphne que tá gostando do Felipe e a Liris vai avisar a Adriana que Ulisses gostou da ideia de vender a sua parte da joalheria. Já a Carla vai revelar ao Pedro que o Ademir foi uma das pessoas que a procurou. E a Adriana vai pedir a Nancy que a represente na compra da joalheria.
1: Meu Deus, tá bem recheada essa quinta-feira, hein, Kel?
0: Eita, o negócio tá babado.
1: É, hoje em Quem Ama Cuida.
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São 9:35. Bom dia. O nosso manhã já tá de volta. Mais perto de você, você quer música. Pronto, tem Traia Véia e Gustavo Lima, Equivocada. Música é o que não falta, as melhores pra você, nessa super quinta-feira.

0: Essa balada que tá bem legal aí, que a gente curtiu junto aqui, ó, em 90. É lá de 2018, Sofazinho. E é dele, do Luan Santana, e participação de Jorge Mateus. São 9:47, super quinta, legal, bacana demais. Acabou não, já tem mais.
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0: tudo, né, Kel?
1: Mais fofoca quentinha pra você.
0: O que que tem agora?
1: Olha só, gente, o ex-jogador Romário, ele que é deputado hoje em dia, né? Aliás, Sim. Ele é senador.
0: Ele já subiu, né?
1: Já subiu, ele é senador, gente. Ele revelou que devolveu aos cofres públicos cerca de R$29 mil referentes ao salário recebido durante o período em que ele esteve nos Estados Unidos para a Copa do Mundo 2026.
0: Olha!
1: O senador já tinha prometido abrir mão do valor, né? Mas segundo a sua assessoria, a advocacia do Senado concluiu que não era possível interromper ou renunciar ao pagamento que já estava agendado, né? Por isso,
0: certo. Ele
1: optou por fazer a devolução. Bom, a presença do ex-jogador na Copa gerou muita polêmica porque o Senado continuava em atividade, né? Enquanto ele estava trabalhando para a Copa do Mundo. O Romário, porém, afirmou que seguiu trabalhando, participou de sessões e votações remotamente e não teve faltas. Mas, segundo ele, a devolução cumpre aí o compromisso assumido antes da viagem.
0: Olha que legal, hein?
1: É isso aí.
0: Trabalhou lá, mas devolveu a grana, né?
1: É.
0: Mas você imagina se isso vira moda? A galera trabalhar e, se não trabalhar, devolver o dinheiro?
1: Ai, podia virar uma moda bem boa.
0: Vai ter que trocar o nome do país. Bom, bora.
1: Bora.
0: Você devolveria?
1: Claro que não.
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9: Faltam 10 para as 10. 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
9: No Manhã tem Matheus e Cauã. Já já às 10 horas tem Estúdio 901. É um programa só acompanhando a sequência com o Adriano Duarte.
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1: Olá, muito bom dia. Hoje é quinta-feira, dia 27 de agosto, e nós vamos a partir de agora atualizando informações. O Tribunal de Contas do Estado de São Paulo notificou a Prefeitura de Areiópolis por meio de um alerta preventivo relativo ao balanço fiscal do mês de junho deste ano. O documento aponta que a relação entre as despesas e a receita corrente líquida do município atingiu 89,60%, ultrapassando o limite prudencial de 85% estabelecido pela legislação fiscal. O alerta emitido pelo órgão de contas possui caráter preventivo e não representa punição, aplicação de sanções ou julgamento de irregularidade. A medida serve como um aviso técnico para que os gestores adotem providências com antecedência a fim de reequilibrar as contas públicas. Em nota oficial divulgada pela Diretoria de Finanças, a Prefeitura destacou que o limite legal deve ser consolidado e respeitado até o encerramento do ano exercício, estando, portanto, dentro do prazo legal de execução.
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1: Gelou aí?
2: Sim!

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0: Vem dar uma checada aqui na programação do CM Cinemas. Hoje é quinta do cinema na Aventura, 27 de agosto de 2026. Aí no período do pedido tocou, você fatura ingressos. As was.

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2: 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Juliano Floss parece estar seguindo em frente após o fim do namoro com Marina Sena. O dançarino e influenciador fez sua primeira aparição pública depois da separação, curtindo um dia de praia no Rio de Janeiro com o amigo Luca Picon.

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0: Lady Gaga com Bruno Mars, There Is A Smile, rolou aqui também na programação, nessa sequência, Biquíni Cavadão, Zé Ninguém, do De Civilização, teve Ana Castela, Léo Foguete, Léo Magalhães, Wesley Safadão e Simone Mendes já por aqui. 10:30, gente. Daqui a pouquinho o Guilherme Benuto vem cantando Esconde-Esconde. Tem Maiara e Maraíza também com repertório de outro. Tem Israel e Rodolfo na programação. Não, mas quase. Se liga aí que a gente volta já já.
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Ponto G, aqui na programação da Aventura FM. Agora são 10h57, a hora chegando pro Pediu Tocou. Você pedindo a sua música, concorrendo aí a convites para o cinema. Vamos fechar essa hora aqui? Então vai. Chamando Maneva, me leva.

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1: Muito bom dia, seguimos nesta quinta-feira com mais informações e criminosos invadiram um sítio às margens do quilômetro 227 da rodovia Transbrasiliana na zona rural de Marília e furtaram cerca de 50 galinhas, ferramentas e diversos equipamentos agrícolas. O crime aconteceu na madrugada desta segunda-feira. Segundo o boletim de ocorrência, os suspeitos estouraram os cadeados de dois barracões e também arrombaram a fechadura da casa principal. Entre os itens levados estão quatro rolos de arame, uma furadeira, máquinas agrícolas, um painel elétrico de ordenha, uma máquina de cortar lã de cordeiro, peças de trator e também um aparelho de cerca elétrica. O caseiro contou à polícia que ouviu os cachorros latindo durante a madrugada, mas não conseguiu visualizar os suspeitos e nem percebeu movimentações estranhas no local. Nenhum suspeito foi preso até o momento e o caso foi registrado e será investigado agora pela Polícia Civil.
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3: Fala, Ventura, bom dia. Tá falando é o Mike aqui da Concretiza. Queria mandar um salve aqui pra rapaziada Concretiza aqui, pro Leozinho, pro Luizão, pro Spider-Man, pro Lucas, pra todo mundo que tá ouvindo aí. Um forte abraço aí, vamos pra cima mais um dia aí. Tchau, obrigado.
0: Valeu, Concretiza, abraço aí, 11:07 agora. Oi, Cícera.
4: Bom dia, Adriano, bom dia, oi, tudo, tudo bem, Adriano? Eu quero passar sorteio, eu quero que você toque uma música bem bonita aí pra nós, a estrelinha, para oferecer para todos que estão escutando a Ventura FM. Para oferecer para minha filha Maria Vitória, meu esposo Helene, enfim, para todos. Tchau, fique com Deus, tenha um bom dia.
0: Bom dia, Maria. Obrigado pela participação aí Sabe também. Agora são 11:07. Mauri Ponsoni, bom dia. Abraço aí, viu, para você que tá curtindo a programação hoje. Deixa eu ver quem mais fala. A Urides da Secap, obrigado pela audiência, Urides. Bom dia, quero participar do sorteio. Ed Marcos Blanco falando aqui. Falou, Ed. Abração pra você. Olá, Ventura, bom dia. Manda um beijo pra Fabiana, irmã de quem?

0: Deus, manda pra Isa aí. Bom dia Alessandra Ponsoni curtindo também, bom dia Júlio César Bueno.
1: 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Bom dia, Adriano, tudo bem? Abençoada quinta-feira para todos nós. Adriano, se der tempo, toca para nós a música Folha Seca, Amado Batista, Simone Simaria. E ofereço para minha amiga Norma, tá? Tá ligadinha aí na programação, tá bom? Um abraço.
0: Ventura! Quem me dá bom dia aqui também é o Alessandro. Forte abraço aí, Alessandro. Obrigado pela audiência sempre. 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
0: 11-9, Paula Fernandes. Sim.

0: cuidado, ó. Cuidado, viu?
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0: Tá aí a Kelly Smith cantando pra gente, Era Uma Vez. Entendeu? Olha só, vamos terminando aqui praticamente a música e já entrando com a Gloria Groove aqui. Deixa eu ver quem tá falando aqui. Alô, bom dia, Márcia, bom dia.
1: Bom dia, Rádio Ventura FM. Eu gostaria de ouvir uma música do Jean Giovanni, oferecer pra todo mundo que gosta e entrar para o sorteio.
0: Jean e Giovanni, daqui a pouquinho tem mensagem errada.
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4: Essa aqui se chama Linguagem do Amor.

0: Beatriz Manuela, chama o Samu. Quem tá pedindo aqui, quer ouvir? É a baixinha. Alô, bom dia.
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0: Obrigado aí pela sua audiência, viu? Continue na programação. Jean Giovanni, mensagem errada agora. A Laís que tá

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sexta temporada de Only Murders in the Building já começou a ser gravada e dessa vez o mistério vai ganhar ares britânicos. Selena Gomez, Martin Short e Steve Martin foram flagrados rodando as primeiras cenas pelas ruas de Londres. A mudança para o Reino Unido marca uma nova fase na série, que também terá reforços importantes no elenco.

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0: tudo e mais nada resolvido. Adriano, toca um Zé Neto Cristiano aí pra gente aí. Estamos aqui na roça, aqui na labuta, aqui coendo um pouquinho de cana, mandando pauzinho aí. Manda um abraço pro pessoal da Intercana aí, viu? Vamos que vamos, gostaria de participar do sorteio aí, viu? Coloca meu nome aí, Victor Lisboa. Bora moer, bora moer. Deus abençoe seu dia, irmão. Tamo junto. Abraço.
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2: Bom dia, Ventura. Bom dia, Adriano. Aqui é o Márcio 1 do Primavera. Adriano, queria ouvir aí uma música aí. Adriano, é o nome da música. O nome da música é Mulher Braba, Lobete. Queria mandar aí pra todos que tá ouvindo ali no edifício Infinity e pra todos os pedreiros sintonizados aí ouvindo a programação. Coloca aí no sorteio, Adriano. Obrigado, um abraço, tchau, tchau.
3: Valeu, amigo, aquele abraço pra você. A Laís também pediu aí, chama o Samu com Patrícia e Manuela, né, Laís? A Vera deu um bom dia aqui também, o Adriano. Vera, gostaria de participar do sorteio. E o Vitor Lisboa aí, que indicou pra gente, né? É a música do Zé Neto Cristiano.
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3: Oi, Baldi! Oi, Baldi!

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1: Muito boa tarde, vamos a partir de agora atualizando as informações do esporte. A gente já começa falando da Copa do Brasil, hein? No dia do seu aniversário de 112 anos, o Palmeiras abriu uma grande vantagem e encaminhou vaga nas semifinais da Copa do Brasil ao bater o Santos por 3-0 em São Paulo. No primeiro jogo das quartas de final, Flaco Lopes duas vezes e Andreas Pereira anotaram os gols do triunfo alviverde, que contou ainda com a estreia da nova camisa azul nesta quarta-feira. O Peixe não teve Neymar, que foi preservado pela comissão técnica. Com o resultado, o Palmeiras praticamente encaminhou a classificação às semifinais da Copa do Brasil. O time palmeirense pode perder por até 2 gols de diferença, que irá avançar à próxima fase. Em caso de uma vitória do Santos por 3-0 e um consequente empate no agregado, a vaga será decidida nas penalidades. Nesta quarta-feira, com um jogador a menos desde o primeiro tempo, Vasco bateu Vitória por 1-0 em São Januário, no Rio de Janeiro, pelo jogo de ida das quartas de final da Copa do Brasil e abriu vantagem para a segunda partida. Com o resultado, Vasco vai ao Barradão precisando apenas de um empate para avançar às quartas de final da Copa do Brasil. Por sua vez, o Vitória precisa vencer por 2 gols ou mais de diferença para seguir vivo na competição. E Enzo Dias foi liberado dos treinos pelo São Paulo nesta quarta-feira, hein? O lateral esquerdo, que estava treinando em Cotia, foi autorizado pela diretoria a buscar um novo clube, pois está fora dos planos da atual comissão técnica. A informação foi divulgada ontem. O lateral vinha treinando separado desde o retorno da Copa do Mundo. O staff do Argentina está incomodado com o atraso no pagamento dos direitos de imagem, o que motivou o afastamento do atleta. Após a liberação do São Paulo, o atleta deve resolver o seu futuro clube nas próximas semanas. Ele estava treinando com Cedric Soares, Mike Matheus Belém e também Luan. Já sabendo da iminente saída do jogador, o São Paulo se movimentou na janela no meio do ano e trouxe Iago Borducci do Bahia, por empréstimo. O lateral se junta a Wendel e Nicolas como opções para o lado esquerdo do tricolor.
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0: Jota Quest agora aqui no Estúdio 901.

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0: Tarde Inconveniente, passando por aqui na programação da aventura também, o Dilcinho, a Laona Prado e a Patrícia Manuela, vamos fechando. Olha, na sequência tem informação para você com o Alessandro e a gente volta amanhã, beleza? A partir das 10 da manhã. Quem vai encerrar a programação? Zezé de Camargo, Cada Minuto, e a Laona Prado vem na sequência com Agora Somos Ex. Meio-dia 25, ótima tarde para você.
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10: Olá, muito boa tarde. 12:36 no ar a partir de agora, mais uma edição do 90.1 Notícias, quinta-feira, hein? Dia 27 de agosto de 2026. E diferentemente de ontem, hoje a quinta-feira com sol no Centro-Oeste Paulista. E a partir de agora, a gente chega para atualizar informações até a 1 da tarde, dentro do 90.1 Notícias, que tá no ar.
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10: E a gente já começa com informações por Lençóis Paulista. A cidade tem um novo plano diretor. A legislação que orienta o planejamento urbano e territorial do município foi atualizada, sancionada e já está em vigor, acompanhando a evolução da cidade e também as necessidades atuais e futuras da população. O plano diretor é a lei que define como a cidade cresce, onde podem surgir moradias, comércios, indústrias e também serviços, e como o poder público organiza este avanço. No zoneamento urbano, as zonas destinadas à habitação, ao comércio, aos serviços, à indústria e à logística foram revisadas para garantir um crescimento ordenado e compatível com a infraestrutura já existente. Na habitação de interesse social, as zonas especiais de interesse social, as chamadas ZEIS, foram ampliadas adequadas e adequadas. Os lotes nessas áreas passam a ter área mínima de 162 metros quadrados e testada mínima de 9 metros, o que facilita a produção de moradias populares. Projetos de interesse público municipal também ganham prioridade na tramitação. A proteção ambiental foi reforçada com medidas de preservação de mananciais, nascentes, rios e córregos, além de diretrizes para sustentabilidade, arborização, parques lineares e adaptação às mudanças climáticas. Também foram definidas novas diretrizes para drenagem urbana sustentável e proteção dos recursos hídricos, bem como critérios para imóveis em áreas sujeitas à inundação e regras para a identificação de áreas com risco de incêndio. Meio-dia e 38.
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10: E seguimos com informações falando agora do esporte local. O Campeonato de Futebol Amador da Série B vai conhecer no dia 13 de setembro o campeão da temporada deste ano. Alfredo Guedes e Red Bull Lençóis, que decidem o título, também conquistaram acesso à Série A para a temporada do ano que vem. Nos jogos de volta disputados no domingo, dia 23, Alfredo Guedes e amigos do Bolinha empataram em 0-0 no tempo normal. Na disputa de pênaltis, Alfredo Guedes venceu por 4-2. No segundo confronto, o Red Bull Lençóis garantiu a classificação para a final ao vencer a Ponte Preta pelo placar de 2-1. Em reunião realizada com as equipes, Secretaria de Esportes e Recreação e Liga Lençoense de Futebol Amador, a decisão acontece no dia 13 de setembro, um domingo, às 9 horas da manhã, no estádio Arcângelo Brega, o Bregão. Já pelo Amador da Série A, 3 jogos completam no domingo, dia 30, a última rodada da fase de classificação. De acordo com o regulamento da competição, classificam-se para a sequência do campeonato os 4 primeiros da primeira fase. A final da Série A também está definida e será disputada em jogo único no dia 20 de setembro, às 9 horas da manhã, também no Estádio Bregão. Portanto, a próxima rodada no estádio Arcângelo Brega, domingo, dia 30 de agosto, às 8 horas da manhã, se enfrentam União Monte Azul e Raça Carolina, às 10 horas da manhã, União Primavera e Unidos do Júlio Ferrari. Já no estádio Eugênio Pacola, na Secap, às 10 da manhã, União Primavera enfrentando o Unidos do Júlio Ferrari. Meio-dia e 40, a gente continua por aqui trazendo mais informações. Priscila Mendes.
1: As transformações no mercado de trabalho têm mudado as exigências profissionais. Nesse cenário, pessoas que desenvolvem conhecimentos e habilidades alinhados às novas demandas ganham destaque e ampliam as oportunidades de crescimento na carreira. E pensando nisso, a Nestlé abriu as inscrições para o programa Trainee, com estratégia voltada ao desenvolvimento de jovens talentos, com masterclasses online e uma trilha de capacitação focada em tecnologia e inteligência artificial, independente de seguirem ou não para as etapas finais de contratação, sob o mote: você já faz parte dessa história. A ação reforça o compromisso da empresa com o impacto social e a empregabilidade jovem, como destaca Isabel Azevedo, diretora de talento e cultura da Nestlé Brasil.
11: O programa de trainee é aberto a pessoas formadas entre dezembro de 2022 e dezembro de 2026 em qualquer curso de graduação reconhecido pelo MEC, seja bacharelado, licenciatura ou um tecnólogo. Não há nenhuma restrição de idade, curso ou localidade. Outro ponto interessante é que o inglês não é exigido em algumas vagas. O que a gente busca são pessoas com disponibilidade para viagens e mudanças, mas principalmente com vontade de fazer a diferença e construir sua história com protagonismo dentro da Nestlé.
1: As oportunidades estão distribuídas por áreas estratégicas, como marketing, gestão de pessoas, vendas, e-commerce, entre outras. Com o novo formato, a empresa pretende transformar o processo seletivo em uma oportunidade de capacitação e desenvolvimento profissional para os jovens, como explica a diretora de talento e cultura da Nestlé Brasil.
11: O programa de trainee, ele tem valorizado mais as competências comportamentais, como pensamento crítico, adaptabilidade, inteligência emocional, do que a formação específica. Hoje, o que diferencia uma pessoa talentosa é a capacidade de aprender continuamente. A formação acadêmica é importante. Por isso, o nosso programa não exige experiência prévia e está aberto a todas as áreas de formação.
1: Após a inscrição, os candidatos passam por uma sequência de testes online para avaliação de competências e habilidades. As inscrições para o programa de trainee podem ser realizadas até 9 de setembro pelo site euqueronestle.com.br/programa-de-trainee. Agência Rádio Web, produção e reportagem, Priscila Mendes.
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10: Meio-dia 43 e a gente continua com mais informações. Olha, um homem foi preso em flagrante na tarde desta quarta-feira pelos crimes de ameaça e violência doméstica, fato ocorrido na cidade de Pratânia. Segundo a Polícia Militar, a corporação foi acionada após a vítima ir até a unidade policial para denunciar as ameaças feitas pelo próprio companheiro. Após a denúncia, os policiais iniciaram um patrulhamento para localizar o suspeito e o encontraram em um bar na região central do município. Ele foi abordado e passou por busca pessoal, mas nada de ilícito foi encontrado com ele. O homem foi levado para realizar o exame de corpo de delito e em seguida encaminhado ao plantão policial em Pratânia. A autoridade policial confirmou a prisão em flagrante e arbitrou uma fiança no valor de R$ 2.000. Como a quantia não foi paga até o fechamento da ocorrência, o indivíduo permaneceu detido à disposição do Poder Judiciário. Meio-dia e 44, informações com Milena Abreu.
12: A fila por espera de benefícios do INSS caiu para o menor patamar da série histórica, iniciada em janeiro de 2023. De acordo com dados registrados até o dia 24 de agosto, a fila caiu para 1.282.000 requerimentos pendentes em todo o país. Esse total é 59% menor em relação ao início do ano e reflete o aumento das concessões mensais de aposentadorias, pensões e auxílios pelo órgão. Ainda de acordo com os dados oficiais, de janeiro a julho de 2026, o Instituto concedeu, em média, 730 mil benefícios por mês. A média mensal entre janeiro e julho do ano passado, para comparação, foi de 641 mil benefícios. Com as medidas adotadas para acelerar a análise dos processos, o tempo médio para uma decisão caiu para 35 dias em todo o país. A espera por perícias médicas também teve queda expressiva e a média de agendamento agora é de 16 dias, embora o prazo varie conforme o estado. Da Rádio 2, Milena Abreu.
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3: Meio-dia e 49, já estamos de volta e seguimos por aqui com 90.1 Notícias nesta quinta-feira, 27 de agosto, hein? Olha, um homem de 24 anos de nacionalidade paraguaia foi preso em flagrante pelo crime de tráfico de drogas na divisa entre Ourinhos e Jacarezinho do Paraná, após ser flagrado com mais de uma tonelada de drogas na tarde de quinta-feira. De acordo com informações da Polícia Militar Rodoviária, a prisão aconteceu durante a Operação Impacto. Um caminhão com placas foi abordado e, durante a vistoria, os policiais encontraram uma grande quantidade de drogas escondida sobre uma carga de arroz. Segundo informações, foram apreendidos cerca de 1.139 quilos de maconha e 12.300 quilos de dry, totalizando uma tonelada 151.650 de drogas. O motorista foi levado para a delegacia da Polícia Federal na cidade de Marília, onde permaneceu à disposição da justiça. O caminhão, o semi-reboque e também as drogas foram todos apreendidos. Meio-dia 50, informações chegando agora com Fabíola Altran.
4: A Agência Nacional de Vigilância Sanitária atualiza normas de segurança sanitária para aviões e aeroportos. As regras estão ligadas à qualidade da água, limpeza e gerenciamento de resíduos, controle de pragas e atendimento de saúde nos terminais. Mas cada área vai ter um plano de gestão específico. As normas atualizam a regulamentação vigente desde 2002 e valem para aeroportos das classes 3 e 4, como de Guarulhos, Brasília e Galeão, e para empresas de transporte regular de passageiros que operam aeronaves com banheiros ou instalações hidráulicas. O prazo para a implementação das medidas é de 24 meses. Já as áreas de gestão documental e treinamento deverão ser estruturadas em até um ano. Entre as obrigações dos aeroportos estão o fornecimento de água potável, limpeza e desinfecção do terminal, sistema de climatização e serviços de saúde, entre outras coisas. No que diz respeito às companhias aéreas, elas deverão manter a qualidade da água consumida a bordo e fazer o controle sanitário dos alimentos servidos nos voos, por exemplo. Da Rádio 2, Fabíola Altran.
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3: Meio-dia e 51, a Polícia Civil, a Polícia Militar e também o Ministério Público deflagraram nesta quinta-feira a Operação Intercâmbio, voltada ao combate ao tráfico de drogas, associação criminosa e também corrupção de menores no interior paulista. Segundo as investigações, um homem do município de Bariri, que havia se mudado para Ribeirão Preto, aliciava adolescentes na cidade e os levava até a cidade de Bariri. No local, os jovens eram mantidos em uma casa em situação de vulnerabilidade que funcionava como uma espécie de República do Tráfico. Os menores cumpriam turnos de venda de entorpecentes, comercializando quase 1.000 pinos de cocaína por turno. De acordo com os órgãos policiais, havia uma escala de plantão planejada conforme os horários de patrulhamento da Polícia Militar para evitar abordagens e flagrantes. Ainda segundo as investigações, alguns dos adolescentes aliciados constavam como desaparecidos nos registros feitos por seus pais. O responsável por aliciar os menores foi preso em Ribeirão Preto. Já no cumprimento dos mandados de busca e apreensão em Bariri, 12 pessoas foram presas em flagrante e 2 adolescentes foram apreendidos. Uma pessoa investigada por ligação com o grupo criminoso segue foragida. A operação mobilizou 30 policiais civis e 40 policiais militares, além do apoio do helicóptero Águia e do canil da PM. Meio-dia 52, Alan Barbosa.
5: A Polícia Federal apreendeu nesta terça-feira R$ 510 mil em espécie no aeroporto de Congonhas, São Paulo. O dinheiro estava na mala da advogada Valéria Rodrigues Linhares e foi detectado quando ela passava pelo raio-x. Valéria é filiada ao PSD e foi candidata a deputada distrital nas últimas eleições e pegaria um voo em direção a Brasília. A diretoria nacional do PSD informou que não estava a par do caso. A direção do PSD do Distrito Federal afirmou que a advogada não participa das atividades do partido. Valéria Linhares disse que o dinheiro tem procedência lícita e se refere a pagamento de honorários advocatícios. O montante foi declarado no imposto de renda, segundo a advogada, mas ela não conseguiu comprovar isso na hora da abordagem. Para a polícia, Valéria deu informações divergentes ao valor encontrado na mala. Ela afirmou inicialmente transportar R$400 mil, mas a contagem oficial apontou 510 mil reais. Em nota, a defesa de Valéria Linhares reforçou que o dinheiro tem origem lícita e comprovação dos valores recebidos de cliente dela. A defesa afirmou ainda que vai requerer a devolução de todo o dinheiro e acrescentou que os valores foram recebidos por atividade jurídica típica de advocacia respaldada em lei. Agência Rádio Web de Brasília, Alan Barbosa.
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3: Meio-dia 54, uma colisão frontal entre um carro e um caminhão deixou três pessoas feridas na manhã desta quarta-feira na rodovia Prefeito Alberto Bassoni, no município de Itapuí. De acordo com a Artesp, o motorista do automóvel trafegava pela via quando perdeu o controle de direção, invadiu a pista oposta e colidiu de frente contra o veículo de carga. O condutor do carro e dois passageiros sofreram ferimentos. As vítimas foram socorridas por equipes do resgate e encaminhadas para Santa Casa em Itapuí. O caminhoneiro não se feriu. Por conta do impacto e também para o trabalho de remoção dos veículos, a rodovia precisou ser totalmente interditada nos dois sentidos, bloqueando as faixas de rolamento e acostamento. O tráfego ficou interrompido por mais de 2 horas, mas a pista foi liberada logo em seguida. A perícia técnica esteve no local para coletar dados que auxiliarão na perícia. As causas exatas do acidente estão sendo investigadas pela Polícia Civil. Meio-dia 55, Décio Caramigo.
6: A indústria naval brasileira tem mais de US$20 bilhões em oportunidades de investimentos previstos até 2030. A demanda envolve desde novas plataformas e navios até embarcações de apoio e projetos de reparo naval. Para tentar transformar esse potencial em novos negócios, foi criado o Invest in Brasil, Shipbuilding e Offshore. O projeto da Associação Brasileira das Empresas de Economia do Mar, a ABEMAR, em parceria com a Agência Brasileira de Promoção de Exportações e Investimentos, Apex Brasil, busca aproximar investidores e empresas estrangeiras da cadeia produtiva instalada no país, explica o presidente executivo da associação, João Azeredo.
7: Estou muito feliz com esse convênio com a Apex. É um projeto que a gente espera um resultado incrível. A gente vem trabalhando há muito tempo em parcerias, como a gente tem formado com a Apex. Então, nosso grande objetivo é trazer investimento estrangeiro para o Brasil, aumentando o conteúdo local, desenvolvendo tecnologia, né, gerando mais emprego e renda para a população.
6: Além de capital estrangeiro, a iniciativa pretende atrair novas tecnologias e fornecedores e estimular parcerias com empresas brasileiras. Entre as possibilidades estão investimentos produtivos e tecnológicos e a formação de joint ventures. O projeto também prevê missões, rodadas de investimento e encontros de negócios no Brasil e no exterior. A ideia é identificar oportunidades da indústria nacional, buscar potenciais parceiros internacionais e acompanhar essas negociações para ampliar a participação brasileira nas cadeias globais do setor. Agência Rádio Web, produção e reportagem, Décio Caramigo.
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3: Meio-dia 57, agradecendo ao Décio pela participação e pelas informações, e vamos já trazendo as notícias do esporte. Ontem, Palmeiras e Santos, Copa do Brasil, e o Verdão, claro, jogando nos seus domínios, foi bem melhor. Daniela Esperon.
8: Palmeiras e Vasco abriram as quartas de final da Copa do Brasil com vitórias e começam bem o mata-mata. O Verdão fez 3-0 no Santos dentro do Nubank Park e tem uma importante vantagem para o jogo de volta na semana que vem, dentro da Vila Belmiro. O Palmeiras pode perder por até 2 gols de diferença, que mesmo assim avança. Flaco Lopes, atacante, autor de 2 gols do Palmeiras, falou da importância do resultado.
9: Feliz pelo jogo de hoje, os 2 gols, e porque a gente tá encontrando aos poucos no jogo que a gente quer. Então, acho que isso é mais importante.
8: Já o Vasco, mesmo com um jogador a menos, desde os 18 minutos do primeiro tempo, conseguiu bater o Vitória em São Januário pelo placar de 1-0, gol de Andrés Gomes. Com o resultado, o time cruzmaltino pode empatar no Barradão em Salvador na semana que vem para se classificar. Nesta quinta-feira será realizado o último duelo de ida das quartas de final. O Internacional recebe o Grêmio dentro do Beira-Rio às 8 horas da noite. Agência Rádio Web com informações da Copa do Brasil, Daniele Esperon.
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3: Meio-dia e 59, tá aí a Daniele Esperon trazendo pra gente as informações. Ela que amanhã retorna com a gente, trazendo mais resultados dos jogos que acontecem nesta quinta-feira. Olha, último destaque: a Câmara Municipal de Jaú informou nesta quarta-feira que a invasão criminosa a uma de suas contas bancárias institucionais na última terça-feira envolveu a movimentação indevida de aproximadamente R$1.500.000. Inclusive, até ontem, os números não haviam sido divulgados. Em nota oficial divulgada pelo presidente da casa, Jefferson Vieira, o legislativo confirmou que 800 mil já foram recuperados e retornaram aos cofres públicos. Outros R$700 mil ainda seguem pendentes. A ocorrência está sendo apurada pela Polícia Civil, pela instituição financeira responsável pela conta e pela própria Câmara Municipal por meio de procedimentos internos. Segundo o comunicado oficial, a forma exata como os criminosos invadiram a conta e efetuaram as transferências ainda está sob sigilo e apuração. A presidência ressaltou que não há elementos conclusivos que permitam apontar eventual responsabilidade e que o site oficial da Câmara não sofreu qualquer tipo de ataque hacker. Meio-dia e 59, confirmando, e com essa informação a gente por aqui finaliza mais uma edição do 90.1 Notícias, agradecendo a você pela sua companhia e também pela sua audiência. Amanhã, sexta-feira, a gente volta por aqui com mais informações às 12h30. Lembrando que amanhã começa o horário eleitoral gratuito, tanto no rádio como na TV. Grande abraço, excelente tarde de quinta-feira, fiquem com Deus e a gente se fala.
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5: Tarde, ótima quinta-feira, dia 27 de agosto. É a programação da Ventura.

0: Selena Gomez com Rema Countdown, aqui na Aventura Mais Perto de Você. Teve o Guilherme, Jorge Matheus. Tem você com a gente na nossa quinta-feira boa. Dia 27 de agosto, passando rápido o nosso mês, hein? Nossa tarde será que passa? Agora aqui, 1h15. 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

Canção Sertanejo, música linda na voz da Lauana. Teve Mumuzinho Panda, Eu Te Seguro, indicação da Jéssica, participando por aqui, pedindo sua música e ainda concorrendo ao par de ingressos para o CM Cinemas. Um alô pra Suelen, também tá por aqui participando, a Marta, todo o pessoal da Casa dos Bacanas, o Wellington Lopes, mandando um abraço pro Wilson, que trabalha no Nenê, e pro velho Alonso, que tá sempre com a gente. Obrigado, meninos, pelo carinho da audiência. Toninho também, mandando um alô pra todos os amigos da PAI, o Hilário, do Varejão,

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0: campeão do BBB 24. O cantor disse que o ex-BBB precisa rever algumas atitudes e apontou a falta de humildade como um possível problema em sua trajetória. Nego também lembrou que já apoiou Davi em outro momento, mas que depois acabou bloqueado por ele. No desabafo, o funkeiro disse que espera que o baiano aprenda enquanto há tempo. Em tom de alerta, Nego do Borel ainda disparou. Talvez o inimigo não esteja do lado de fora, talvez esteja dentro de você.
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0: Se falarei, música linda do Guilherme Santiago, aqui na Aventura, mais perto de você. Turma do Pagode, Danilo e Davi, tem você aqui com a gente que sempre participa, que é um sucesso à parte. Um alô pro Zé Márcio aqui com a gente, valeu Zé Márcio, boa tarde. Tá no automotivo da Luarte, abraço pra todo o pessoal aí da Luarte. A Marcinha também tá por aqui, pessoal da Defilp, motorista André, todo mundo, tão pedindo uma do Luan Santana. Toco daqui a pouco pra vocês, tá bom? O Gerson, valeu Gerson, boa tarde. O Cassiano também tá por aqui, lá em Agudos. Abraço pra você, Cassiano, todo o pessoal de Agudos. O Natanael do Bela Vista também tá por aqui. Valeu, Natanael, boa tarde. A Bianca também, valeu Bianca, tudo de bom pra você. Um alô pro Ângelo, oi Ângelo, também concorrendo a par de ingressos. A Benedita de São Manuel, oi Benedita, boa tarde minha querida. Volto já com o sorteio.
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0: Fernando Sorocaba, Terapinga, fechando o nosso Boa Tarde por aqui, que tem sorteio agora pra você que participou com a gente, valendo um par de ingressos do CM Cinema.
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0: Par de ingressos do CM Cinemas, a magia do cinema aqui em Lençóis Paulistas, os grandes lançamentos você assiste aqui e quem fatura, final do telefone é 8520. É a Laís. Laís Lisboa, parabéns pra você, Laís. Faturou aqui com a gente, par de ingressos do CM. Laís, passa aqui na Rádio Ventura pra retirar seu vale prêmio, tá bom? Par de ingressos para o CM Cinemas. Daí você vai escolher qual filme, qual sessão nesse final de semana. Fica à vontade. Já chama aí o amigo, crush, amiga pra aproveitar aí esse cineminha no final de semana por conta da Ventura. Daqui a pouco tô de volta com o Tamo Junto e hoje tem a Quinta Esotérica.
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1: Muito boa tarde. Uma equipe de investigadores da Delegacia de Defesa da Mulher de Botucatu cumpriu um mandado de busca e apreensão expedido pela segunda vara criminal do foro da comarca local e apreendeu uma arma de fogo e munições. Durante as buscas, os policiais localizaram um revólver calibre 38 de 2 polegadas, com capacidade para 5 disparos, cabo de madeira e também numeração íntegra. No momento da diligência, o armamento estava desmuniciado. No mesmo local, a equipe encontrou 31 cartuchos íntegros da marca CBC e a documentação correspondente ao armamento. O investigado e todo o material apreendido foram encaminhados à sede da DDM de Botucatu. A autoridade policial determinou a formalização da apreensão e a comunicação oficial dos fatos à justiça.
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8: Tá no ar, tamo junto, Ventura. Boa tarde, gente boa. Vamos nessa, quinta-feira, dia 27. Eu, Aneli Banori, tô por aqui nas quintas. Eu não estou sozinha, estou com a minha amiga Fabi Marques. Oi, Fabi, boa tarde.
12: Oi, Ale, boa tarde, Ale, boa tarde, ouvintes. Tudo bem com vocês?
8: Tudo ótimo, Fabi. Começando aqui mais uma quinta esotérica, então hoje tem previsões.
12: Com certeza, eu sei que vocês adoram, né, ficar ligadinho aí na previsão do seu signo para o final de semana. E eu já tô aqui prontinha pra entregar tudo pra vocês.
8: E todo mundo pode também participar aqui dos nossos prêmios e pode também mandar sua pergunta. Como que funciona, Fabi?
12: Ó, você que tá com alguma dúvida em determinado setor da sua vida, né? Quer saber quais energias estão rondando aquela situação? Você pode estar mandando aqui pra gente sobre a sua vida pessoal, vida profissional, né? Vida financeira, novos projetos. As cartas vão estar trazendo pra vocês aí a energia que tá rondando aquela situação, ajudando você a organizar os seus pensamentos para que você faça a melhor escolha e tome aí as melhores decisões.
8: Então pode mandar sua pergunta, não esquece de mandar o nome completo e conta pra gente aí o que tá rolando para que você saiba aí. Vamos lá, então, começando nós. Tamo junto hoje, quinta-feira. 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Tem sorteio no final do Tamo Junto para todo mundo que participa. Pra gente começar, tem Luan Santana, porque Deus, Deus é muito bom.

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0: Jorge Matheus com Laona Prado aqui na Aventura Mais Perto de Você, na nossa quinta esotérica. A gente começa o horóscopo Ventura e as previsões para o seu final de semana com a nossa amiga taróloga Fabi Marques. Fabi, vamos conferir as previsões para esse final de semana?
1: Opa, vamos lá.
0: Começando com o signo de Áries.
1: Vamos lá saber o que tem aqui para os nativos de Áries. Olha só, as coisas fluindo muito bem esse final de semana. Entrada de dinheiro aqui para quem tem o próprio negócio. Eu vejo uma nova ideia surgindo aí. E vocês tendo lucros, tendo bastante trabalho também, tá? Uma energia de correria aqui, de cansaço, até um estresse, mas as coisas fluindo muito bem, o dinheiro entrando. Muitos aqui tendo até a possibilidade de realizar algo grandioso, sabe? Realizar aquele sonho, aquela viagem para o exterior, ou até mesmo comprar ou vender algo valioso. O final de semana tá propício para que vocês tenham essas oportunidades aí. Portanto, não tenham medo, né, de investir na realização pessoal de vocês aí, porque a vida não é só trabalhar, não é mesmo? Aqui também me fala de alguma solução chegando para alguma questão que estava gerando um obstáculo no relacionamento de vocês, para quem está em um. Tá? Então, soluções, as coisas fluindo muito bem, tanto no profissional quanto no amoroso. Aí vocês resolvendo as pendências, vocês trazendo as mudanças e as renovações necessárias para que o relacionamento de vocês fluam com mais facilidade.
0: Muito bem, Áries. Agora nós vamos para o signo de Touro. Taurino, taurina, as previsões para você.
1: Olha só, para você de Touro, eu vejo uma energia de estabilidade, você sentindo as coisas um pouco paradas, estagnadas, mas estão se movimentando, estão acontecendo assim como deve acontecer, tá? A árvore traz energia de estabilidade nas questões familiares. Aqui, para quem aguarda situações judiciais ou burocráticas, situações referentes a papéis, documentos, né? Pode ser divisão de bens ou heranças, né? O final de semana tá propício para que essas situações aí desenrole com facilidade, tá? Os caminhos estão abertos para receber proposta de trabalho. Aqui muitos também tendo possibilidades de subida de cargo, até mesmo mudança no setor profissional, aquela mudança que muitos vêm aguardando. Para um outro grupo de pessoas aqui que prestou concurso, muito forte aqui uma energia de movimentação rápida chegando para os caminhos de vocês e um salto alto acontecendo aí na carreira profissional de vocês esse final de semana.
0: Olha só, muito bem. Agora nós vamos para o signo de Gêmeos. Geminiana, geminiano, as previsões para você, Gêmeos.
1: Vamos lá. Olha só, boas notícias chegando aqui pro pessoal de Gêmeos, para você que aguarda aquela resposta, sabe, aquela mensagem, aquela ligação. O final de semana tá propício para que essa vitória chegue até você. Para muitos aqui é aquela pessoa que se afastou, que virou as costas aí para vocês, e para outros é questões ligadas a papéis, documentos, contratos, compra ou venda de imóveis. A energia da estabilidade se fazendo presente após um período conflituoso. Esse final de semana as coisas começam a clarear mais aí para vocês. Eu vejo muitos aqui encerrando um ciclo de alguma situação que estava gerando uma estagnação na vida de vocês, estava impedindo, limitando vocês aí. Essa situação se encerra esse final de semana e uma virada de sorte chega aí para você de Gêmeos, trazendo uma sensação de vitória. Muitos aqui que estão conhecendo alguém, eu vejo essa pessoa se declarando, essa pessoa se abrindo e mostrando um real interesse em se manter aí nos caminhos de vocês.
0: Olha, daqui a pouco, quer dizer, a gente, daqui a pouco não, agora. Vamos para o próximo signo.
1: A gente fez o bloco dos quatro.
0: Agora nós vamos para o signo de Câncer.
1: Ah, tá, verdade, a gente fez os Gêmeos. Ô, gente, desculpa aí, vamos lá.
0: Vamos para o signo de Câncer. Canceriana, canceriano, as previsões para você, Câncer.
1: Vamos lá, o ao vivo tem dessas.
0: Sim.
1: Olha, que fala de finalização de ciclo. De ciclo de estresse, de ciclo de preocupação, muitos aqui que estavam passando por algum perrengue, seja na vida pessoal, na vida profissional, no relacionamento, o final de semana devolve a paz, devolve a estabilidade novamente aí para vocês. Eu vejo muitos de vocês se surpreendendo com algo que vai trazer uma comemoração aí pro final de semana, ou alguma situação vindo à tona, algo que vocês vinham aguardando, pode ser aquele contrato que vocês vinham esperando, aquele negócio que vocês vinham idealizando, ou até mesmo para quem tá naquela energia de solidão, meus amores, novos contatos, novos convites surgindo aí para vocês esse final de semana. O sol brilha para você de câncer, trazendo uma energia de poder, portanto, aproveite para iniciar novos projetos, saia um pouco mais de casa. Aqui fala de uma alegria, uma felicidade, algo que vai trazer aí uma comemoração e uma estabilidade maior para vocês aí em todos os setores também nesse final de semana.
0: Muito bem, agora sim a gente volta já já com a sequência do nosso Horóscopo Ventura com signos de Leão, Virgem, Libra e Escorpião. Fica com a gente.
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0: Ventura FM, sua rádio mais perto de você, é o nosso Tamo Junto, a Quinta Esotérica, e tem as perguntinhas que o pessoal manda aqui pra você, Fabi.
1: Opa, vamos lá.
0: Vamos lá, tem o nosso ouvinte que diz: Fabi, estou como você falou anteriormente e já senti um pouco da mudança. Gostaria de saber se... Peraí, deixa eu ver se eu posso falar um lá. Ao vivo, né? Vamos, eu vou... Ele quer saber da situação profissional dele. Ele disse que já perguntou há um tempo e tinha dado certo o que a Fabi passou. E ele quer saber que ele tá num novo empreendimento aí, com uma nova atividade. Ele quer saber o que as cartas dizem sobre essa nova parte financeira e profissional dele. Vou passar o nome aqui em off para Fabi. É o nosso ouvinte que diz que já fez há um tempo atrás, há muito tempo, uma pergunta para Fabi que deu certo, que ele sentiu um pouco dessas mudanças aí que a Fabi falou, e ele quer saber o que vem para a vida financeira dele, para a vida profissional, com essa mudança de ramo, de serviço. Tá. Vou passar o nome em off para Fabi. Então, nosso ouvinte que já perguntou um tempo atrás, a gente tem vários ouvintes que perguntam sempre, mas a gente dá prioridade para quem não perguntou ou para quem perguntou há muito tempo atrás, né? Porque a gente tem, graças a Deus, várias participações por aqui. Então, ele disse que já perguntou há um bom tempo, né? Faz alguns meses. E agora ele quer saber sobre essa mudança que ele teve na parte profissional. O que que ele pode esperar desse novo ramo que ele está trabalhando, Fabi?
1: Olha, eu vejo aqui caminhos abertos para você, para fluidez, né? Demorou um pouquinho para você ter coragem de tomar essa iniciativa. Eu vejo você colhendo os primeiros frutos aí. Vem comemoração, eu vejo os caminhos abertos aqui depois de algumas lutas, algumas batalhas, né? Algumas inseguranças ou até mesmo o medo de iniciar algo novo, né? Aqui fala das coisas fluindo muito bem pra você. A carta dos peixes traz energia de fluidez, prosperidade. A foice traz energia de boas colheitas após um período de dedicação, após um período de um plantio, né? Que você fez, regou, colocou reais esperanças, expectativas, e chega a hora de você colher os primeiros frutos. Então aqui me fala de fluidez, você feliz, você se sentindo honrado por vezes. É orgulhoso de você mesmo, as coisas começam a fluir muito bem pra você daqui pra frente. Evita tá comentando, tá falando sobre os seus próximos planos, seus próximos passos aí, né? Pra que você não tenha nenhuma energia negativa, de olho nos seus ganhos. Porque aqui fala que as coisas tendem a fluir muito bem pra você. Eu vejo você comemorando algo, inclusive algo grandioso nessa nova fase que surge aí na sua vida.
0: Muito bem, boa sorte pro nosso ouvinte. Tem outro ouvinte, Fabi, que diz que ele está aqui, que ele quer saber se ele vai receber uma ação trabalhista que ele tem na justiça, já está um tempo aguardando e quer saber se ele tem aí uma resposta favorável, se chega logo para ele.
1: Tá, vamos.
0: Vou passar o nome em off. Então, nosso ouvinte tá com uma ação trabalhista, ele diz que está e quer saber se vem novidades aí com relação a essa ação que ele tá esperando. Fabi fazendo a tiragem ao vivo, você pode fazer sua perguntinha também, daqui a pouco a gente segue com o horóscopo.
1: Olha, eu diria que vem sim, tá? A carta do sol traz essa clareza para você e essa resposta, né? Eu diria que vai sair sim, tá? Não vai ser do jeito que você tá esperando não, tá? Eu acho que pelo tempo que faz aí, é como se algumas mudanças até na própria lei podem ter ocorrido, tá? Isso gerando uma energia mais negativa em torno dessa resposta, se é que deu pra me entender. Então a resposta vem pra você, mas não vem da maneira que você espera. Sabe, algumas mudanças ocorreram durante esse tempo todo, porque pelo que eu vejo que faz tempo, né, que tá parado isso, que tá estagnado aí. Então vem resposta vem clareza aí, a carta do Sol traz a resposta, traz a clareza para essa questão, mas eu vejo aqui algo não correspondente, algo que não vai corresponder tanto à sua expectativa, tá? Essa resposta vem para você sim. Eu vou dizer que até o final do ano, até o comecinho do ano que vem, essa situação chega para você, mas talvez não seja tão satisfatório como você vem idealizando ou como você vem imaginando aí. Tá bom, meu querido? Boa sorte para você e volta a contar pra gente, né? Trazer o seu feedback aí sobre a sua leitura.
0: É isso aí, então boa sorte pro nosso ouvinte aí nessa questão. Daqui a pouco a gente volta com a sua participação. Lembrando que todo mundo que participa aqui vai fazer sua pergunta, manda o nome completo, tá bom? E manda uma pergunta específica, contando realmente o que tá acontecendo, detalhada, né? Não específica, detalhada. Daqui a pouco a gente volta.
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1: Muito boa tarde, nós vamos seguindo nesta quinta-feira, atualizando mais informações. E uma batida frontal entre um carro e um caminhão deixou três pessoas feridas na manhã desta quarta-feira na rodovia Prefeito Alberto Massone, Itapuí. Segundo informações da Agência de Transportes do Estado de São Paulo, o motorista do automóvel perdeu o controle da direção, invadiu a faixa oposta e bateu de frente contra o caminhão. O condutor do carro e dois passageiros foram socorridos e encaminhados para a Santa Casa de Itapuí. O caminhoneiro não sofreu ferimentos. Devido ao acidente, as faixas de rolamento e também o acostamento da rodovia ficaram totalmente bloqueados nos dois sentidos por mais de 2 horas para o trabalho de remoção dos veículos. A pista foi liberada logo em seguida. A polícia técnica realizou perícia no local e as causas do acidente serão investigadas.
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2: Tamo junto, Ventura, na nossa segunda hora. Você participa com a gente no nosso zap, tá rolando a Quinta Esotérica. Tem as previsões que a gente já vai seguir daqui a pouquinho com o nosso Horóscopo Ventura, as perguntinhas que você faz aqui pra Fabi e todo mundo que participa concorre a prêmios. Tem par de ingressos para os semicinemas, tem também aqui pra você, ouvinte Ventura, um combo do Molequinhos Burger, pequeno no nome e gigante no sabor. Sempre, sempre com os melhores prêmios pra você. Fabi, vamos continuar com o nosso Horóscopo Ventura?
10: Opa, vamos lá.
2: As previsões para o seu signo neste final de semana. Já falamos de Áries, Touro, Gêmeos, Câncer. E agora a gente vai falar de Leão, Fabi.
10: Opa, vamos lá. Atenção, leonino, leonina, final de semana que trará energia de novidades, movimentações aqui. Muitos de vocês recebendo visitas inesperadas, pessoas que estavam afastadas de vocês. Pode

0: cuidado virar uma energia de fofoca. Então é muito importante ter essa postura de quem vocês vão estar confiando aí esse final de semana. Alguns conflitos que estavam rondando o relacionamento de vocês cessando esse final de semana, tá? E vocês se afastando de um grupo de pessoas. Portanto, você que tem um cônjuge aí, eu vejo vocês se decepcionando com um grupinho de pessoas aí e virando as costas, vai acabar se afastando aí de um grupo de pessoas que não tava jogando limpo com vocês. A energia da boa sorte se fazendo presente após alguns obstáculos, sim, que podem surgir aí durante o final de semana, mas novidades significativas tendem a surgir em formato de surpresa aí para vocês.
1: E agora a gente vai pro signo de Virgem. Virginiana, virginiano, as previsões para o seu signo, Virgem.
0: Vamos lá. Para você de Virgem. Finalização de ciclo, meus amores, muitos de vocês encerrando uma atividade, seja uma atividade de trabalho, seja um relacionamento, seja uma preocupação que muitos de vocês vinham enfrentando. A carta do sol traz o brilho, o sucesso, para que vocês não tenham medo de se movimentar rumo ao novo. Portanto, não se lamente se algo sair da vida de vocês a esse final de semana. Tenha plena certeza que essa situação se encerrando, novidades significativas tendem a chegar aí para vocês. Para um outro grupo de pessoas aqui que está conhecendo alguém, eu vejo vocês se decepcionando, tá? Com essa pessoa mostrando a verdadeira face, jogando a real aí para vocês que não quer nada sério no momento. Então, estejam preparados para essa situação finalizar aí esse final de semana. E para quem está solteiro há muito tempo, eu vejo alguém cruzando os caminhos de vocês aí, meus amores. Depois de um período de solidão, as coisas paradas, estagnadas, vocês numa energia forte, com o poder pessoal, a autoestima elevada e vocês exalando isso aí para outras pessoas, uma energia de flerte, de paquera, novas pessoas cruzando aí os caminhos de vocês esse final de semana.
1: E agora, signo de Libra. Libriana, libriano, as previsões para você, Libra.
0: Deixa eu embaralhar aqui.
1: Fabi fazendo a tiragem ao vivo.
0: Uau, aqui fala de movimentações importantes para as questões profissionais de vocês, oportunidade de crescimento. Eu vejo uma pessoa amiga, uma pessoa parceira fazendo uma indicação aqui. Seja para uma nova parceria ou indicando vocês aí para um cargo muito importante que vai trazer uma movimentação muito positiva aí para esse final de semana. Para quem está com algum dinheiro travado também, eu vejo boas notícias chegando referente a essa questão. Aqui me fala de uma parceria nova chegando aí nos caminhos de vocês. Parceria essa que vai trazer fluidez e entrada de dinheiro aí para o seu negócio ou para esse projeto, né? Aqui também me fala de alguém que vocês não esperava de alguma forma se declarando aí e fazendo um convite inesperado. Portanto, um final de semana que reserva boas notícias, boas surpresas e grandes movimentações.
1: Muito bem, agora nós vamos para o signo de Escorpião. Escorpião, a sua previsão para esse final de semana, Escorpião? Pulou uma carta aqui.
0: Bom, vamos lá para os nativos de Escorpião, oportunidades grandiosas surgindo aí para os nossos caminhos, né? Já que eu sou do signo de Escorpião também. Aqui falo de decepções ligadas a questões familiares também surgindo aí esse final de semana. Eu vejo novos projetos, novas parcerias, acompanhado de um olhar de alguém próximo aí, com um olhar invejoso, hein, meus amores? Então tem que se blindar aí na fé, tem que fazer banho energético para que essas energias aí não interfiram nesse sucesso que está sendo preparado aqui para chegar para vocês, tá? Cuidado em quem confia, algumas decepções sim, podem surgir vindo de pessoas próximas. As decepções nunca vêm de um estranho, né, meus amores? Então, algumas chateações podendo sim ocorrer esse final de semana, mas acompanhado de uma energia de crescimento, de sucesso. Vem novidade aí para os nativos de Escorpião, uma fase nova surgindo após um período de ansiedade, um período de perdas, de desgastes, vocês se reconstruindo, se reerguendo, muitos aqui florescendo através de uma novidade que chega aí esse final de semana.
1: Daqui a pouco a gente segue com o Horóscopo Ventura e também as perguntinhas que você faz pra Fabi.

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4 anos. A cantora, que fez aniversário no dia 20 de agosto, aproveitou a viagem ao Caribe ao lado de amigos e compartilhou nas redes sociais registros de dias de sol, praia e muito descanso. Em

0: Cosmética pelo aniversário e disse que ela merece o mundo. A pausa, porém, será curta. Demi Lovato volta aos palcos no dia 28 de agosto em Atlantic City, nos Estados Unidos.
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0: Que lindo. Obrigado.
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2: E aqui no nosso Tamo Junto dessa quinta-feira, a gente segue com a nossa amiga taróloga Fabi Marques, as perguntinhas que você faz aqui pra gente no 3264-9090, zap da Ventura. Fabi, tem ouvinte perguntando aqui sobre gravidez.
3: Olha, vamos lá.
2: Tem uma ouvinte que tá falando que ela tá com dificuldade de engravidar e ela quer saber o que as cartas dizem pra ela com relação a isso.
3: Tá, vamos lá.
2: Vou falar aqui o nome em off pra Fabi. Lembrando que você pode seguir a Fabi também lá no Instagram. Se você às vezes fica com vergonha de fazer uma pergunta aqui, quer também ter uma consultoria completa, pode entrar em contato com a Fabi no Instagram, fabi.marques.127, ou ir direto na loja Cartas com Café.
3: Exatamente. 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
2: Exato, tem muita gente fala que, ó, não quero contar a minha pergunta detalhada, tá? Então vai lá na Fabi, que daí a Fabi você não precisa falar nada.
3: Isso, a leitura completa, gente, a consultoria completa. A gente abre o baralho todo nas suas energias e as cartas conseguem identificar tudo que você está passando nesse momento, o que você vem buscando, o que está te impedindo de realizar esse processo, né? Então, a consultoria completa é bem terapêutico. É, você não precisa estar dizendo nada, as cartas entregam tudo aí para você com uma assertividade incrível e mostra aí o caminho melhor a ser percorrido.
2: É isso aí. Então vamos lá para nossa ouvinte, que ela diz que ela tá tentando aí engravidar e ela quer saber o que as cartas dizem sobre isso. Vou passar o nome em off. Então nossa ouvinte está querendo saber aí se vem em breve um baby para ela ou ainda não. A gente sabe que tem o nosso tempo, a nossa vontade, tem o tempo de Deus também. Mas ela diz que está na ansiedade.
3: Olha, eu vejo que essa questão vem pra você, talvez tá? Você sendo mãe, mas não é agora não, tá? Eu vejo as coisas muito turbulentas nesse momento, é como se a própria espiritualidade estivesse adiando pra que você tenha mais segurança na hora de viver essa realidade, né? Então, assim, eu vejo que essa questão vem pra você, tá? Você vai ser mãe, mas vai demorar. Eu vejo você não tendo uma estabilidade emocional, uma maturidade. Eu vejo você passando por dificuldades financeiras também. E isso, de fato, gerando esse atraso, tá? Eu vejo você sendo mãe, mas não agora. É, as cartas não dão um diagnóstico, tá? Referente à saúde. Então, se você tá tentando e não tá conseguindo, é claro que você deve procurar um médico para realizar alguns exames hormonais. De repente, alguma reposição hormonal também pode te ajudar. Mas aqui as cartas falam que não é o momento, tá? Que essa bênção vem para você. Mas analisar se isso não vai gerar uma turbulência, uma correria, né? No momento. Então, caso esteja tentando e não esteja conseguindo, as cartas aconselham você procurar um médico e realizar alguns exames, tá? E analisar a sua vida pessoal para ver se realmente esse é o momento de você estar realizando esse sonho aí. Eu vejo você sendo mãe, mas não nesse momento. Pode ser também que não seja com essa pessoa aí que você está tentando, tá? Então, se tá com dúvida, se tá tentando, não tá conseguindo, médico, tá? E aqui analisar se realmente é o momento, se você vai desenvolver, né, essa habilidade aí com excelência, porque eu vejo alguns abalos aqui que podem também tá gerando esse atraso aí para que essa bênção chegue para você.
2: Às vezes a gente fica tão ansiosa, tão preocupada que não tá dando certo, que às vezes
3: que acaba não dando certo, né? Ou algumas preocupações também, né, ligadas a finanças ou até mesmo a essa relação, esse relacionamento que você tá. Eu vejo um período de muitas incertezas, muitas inseguranças. Então, analisar se realmente esse é o momento de você realizar esse sonho aí. Vejo você sendo mãe, mas vejo uma energia de demora. tá? Para que essa bênção chegue aí até você. Então já comece aí em busca, né? De exames para você conseguir realizar esse sonho aí o mais rápido possível, já que é o seu desejo.
1: Boa sorte para nossa ouvinte. Depois você volta para contar para gente. Tem um ouvinte aqui de Bauru participando, falando a ler. Pergunta pra Fabi o que tá acontecendo na minha vida, que parece que nada vai pra frente, se tem caminhos travados.
3: Eita, vamos lá.
1: Vou passar o nome em off. Dona sua ouvinte diz que está com os caminhos travados, quer saber o que acontece, que tanto na vida profissional como financeira, nada tem acontecido, Fabi.
3: Vamos lá.
1: Vamos ver se a gente... Se as cartas conseguem aí dar uma luz para nossa ouvinte.
3: Olha, eu vejo que as coisas acontecendo de forma muito lenta mesmo para você, tá? Mas acontecendo. Então, às vezes a gente tem muita pressa, né? Muita ansiedade para que as coisas aconteçam aí com rapidez, tá? Aqui fala que realmente, a montanha fala que você é uma pessoa que vem de grandes lutas, grandes batalhas, né? E é como se você... Falasse, gente, mas parece que para todo mundo acontece, só para mim que não, né? Vem movimentações positivas aí para você, tá? É necessário que você não desanime, é muito importante você focar na solução. Eu vejo você muito focada no problema, tá? Você olha para a carta da cobra. Então é hora de você trocar de pele, é hora de você confiar mais em você, é o momento de você entender que as coisas estão acontecendo como devem acontecer, tá? Usar esse período de lutas e batalhas como aprendizado, deixar o que é negativo para trás, absorver, né, com essas dificuldades, algum aprendizado para que você coloque em prática e essas situações cheguem para você com mais rapidez. Eu vejo novidades, movimentações chegando para você de forma lenta ainda, tá? Mas vem movimentações. É necessário que alguma situação saia dos seus caminhos, tá? Alguma mania, alguma teimosia, alguma pessoa que você insiste em manter do seu lado, essa pessoa tirando o seu foco, essa mania tirando o seu foco, tá? Tenha calma, as coisas estão acontecendo, vem movimentações satisfatórias aí para você. Eu diria que a partir do ano que vem, porque a gente fecha seu jogo com a carta do lírio, tá? Que é uma carta de lentidão e ela pede paciência. Mas logo acima a gente tem o cavaleiro trazendo movimentos, movimentação. Como a gente já tá no final do ano, eu vejo você iniciando o ano muito bem. Então tenha calma, tenha paciência, usa esse período aí de aprendizado. Elimine pessoas e situações que estão travando os seus caminhos. Vem movimentações que vão trazer colheitas aí pra você.
1: Boa sorte para nosso ouvinte, depois volta para contar pra gente. Agora, na tarde da aventura, 3h32. Volto já com o horóscopo.
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0: Ventura FM, sua rádio mais perto de você, e segue o nosso Tamo Junto Ventura. E no Tamo Junto tem o horóscopo trazendo as previsões pro seu final de semana. Os últimos signos aqui do nosso horóscopo Ventura, Fabi, a gente segue agora com o signo de Sagitário.
1: Vamos lá. Sagitariano, sagitariana.
0: As previsões para você, Sagitário.
1: Olha que fala de mudanças, mas mudanças radicais aí chegando pro final de semana, hein? Muitos aqui encerrando um ciclo, saindo de um local de trabalho, iniciando aí, recebendo novas propostas. Muitos vão encerrar um ciclo, gente, seja um relacionamento, seja aquela amizade falsa, vocês eliminando de vez aí de perto de vocês, um ambiente de trabalho que estava gerando um desgaste aí, situações de mudanças chegando para vocês aí. E a partir daí, novidades também se iniciam, né? Novidades, uma fase nova chega para vocês aí, uma fase de maior crescimento, uma fase onde vocês vão estar tendo boas colheitas referente a essa nova questão que surge aí nos caminhos de vocês. Um final de semana que promete mudanças. Vocês encerrando uma fase de estagnação, encerrando uma fase com pessoas não tão compatíveis aí com a energia de vocês e entrando numa fase nova, algo muito mais gratificante, mais renovado, surgindo aí nos caminhos.
0: Agora as previsões para você do signo de Capricórnio, capricorniana, capricorniano. As previsões para o seu final de semana, Capricórnio.
1: Aqui fala de soluções para questões que estavam gerando algum desgaste aí nos caminhos de vocês, tá? Uma porta se abre para muitos aqui, novas propostas, novas parcerias surgindo. Eu vejo uma pessoa amiga, uma pessoa parceira fazendo algum tipo de indicação ou até iniciando um projeto novo aí com vocês, onde vocês terão uma estabilidade maior. Eu vejo aqui energia de crescimento, boas colheitas e algumas decepções também surgindo aí de pessoas próximas. Cuidado com assinar contrato, cuidado fechar algum negócio. Se surgir alguma proposta esse final de semana, é importante que vocês releiam aí esse contrato para que não tenha nenhuma perda, né? Nenhuma perda financeira e nenhum desgaste aí nos caminhos de vocês. Fiquem atentos com essa questão. Aqui me fala de crescimento, estabilidade e portas abertas aí para vocês esse final de semana.
0: Agora a gente vai pro signo de Aquário. Aquariana, aquariana, as previsões pro seu final de semana, Aquário.
1: Olha só, energia de flerte, de paquera, convites inesperados chegando aí para vocês. Uma situação clareando, alguma questão que estava trazendo uma dúvida, vocês tendo certeza esse final de semana, alguma situação se confirma aí para vocês, trazendo energia de fluidez. Aqui, para quem passa por algum processo seletivo, sem dúvida nenhuma, essa vaga é sua, tá? Para quem está em dúvida, para quem está conhecendo alguém também, eu vejo essa pessoa se declarando, essa pessoa se mostrando interessado aí. Tem energia de convites inesperados chegando para vocês aí. Para quem estava com algum dinheiro travado, também boas notícias referente a essa situação tende a chegar esse final de semana.
0: E agora, o último signo, Fabi, o signo de Peixes. Então vamos para o último signo, signo de Peixes, para encerrar o nosso horóscopo Ventura.
1: Olha, aqui tem energia de reconciliação, meus amores. Chutar o balde, eu vejo muitos aqui no buscar o balde de novo esse final de semana. Tem energia de reconciliação aqui para quem se desentendeu com a pessoa amada. Eu vejo que também novidades para quem está solteiro. Aqui eu vejo algumas decepções também surgindo aí de pessoas próximas a vocês. Então é o momento de vocês manter a calma, manter a tranquilidade. Cuidado com a energia de fofoca. Então cuidado em quem confia. E esse final de semana eu vejo muito forte aqui alguém tentando enfiar vocês aí numa energia de fofoca, de mimimi. Então fiquem atentos para não se contaminar aí com essa energia. Aqui tá muito forte que vem do ambiente de trabalho aí de vocês, tá? Então fiquem atentos a esse final de semana. Mantenha a mente em equilíbrio aí, não dê entrada a essas energias negativas que sim podem estar rondando aí os caminhos de vocês. Para muitos aqui eu vejo novidades referente à assinatura de contratos, situações referente a heranças e a inventários também tendo um bom desfecho aí esse final de semana. Energia de novidades chegando através dessas questões aí para vocês.
0: Muito bem, daqui a pouco a gente volta com as últimas do Tamo Junto.
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1: Sou da Maiara e Maraísa na última sequência aqui do Tamo Junto Ventura, com você que participou, já tem sorteio, agradecendo a Fabi mais uma tarde com a gente.
2: Imagina, Leo, que agradeço, é sempre um prazer estar aqui com vocês e quinta-feira que vem estaremos de volta.
1: Mandar um beijo pra nossa ouvinte Edneia, que tá sempre ouvindo a Ventura FM, obrigado pelo carinho, falou que adora a Fabi.
2: Obrigada, querida, grande beijo pra você.
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1: Vamos pro sorteio pra todo mundo que participou? Pura! Tá valendo um combo do Molequinhos Burger, pequeno no nome, gigante no sabor. E quem fatura aqui com a gente é a Luciana Batista, final do telefone 2511. Parabéns pra você, Luciana, final do telefone 2511. Fatura um combo do Molequinhos Burger. Parabéns pra você. Agora a gente tem par de ingressos do CM Cinemas. A magia do cinema pertinho de você. CM Cinemas aqui com um par de ingressos pra você. E quem fatura é a Ana Lúcia. Parabéns pra você, Ana. Ana Lúcia, final do telefone é o 3511. Ana Lúcia, final do telefone 3511. Só passar aqui na Rádio Ventura pra retirar o seu par de ingressos do CM Cinemas. Assim eu encerro o Tamo Junto de hoje, agradecendo sempre a sua participação. Vou deixar a última, que é o som do grupo Menos é Mais com o Suel. Já tem o Castelo Sertanejo, bom demais. Tchau, gente.

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1: Muito boa tarde, vamos dando sequência com mais informações e um ciclista foi resgatado pelos bombeiros na manhã desta quarta-feira após cair de bicicleta em um barranco de aproximadamente 20 metros de altura às margens de uma via férrea em Cafelândia. O acidente ocorreu por volta das 7h45 enquanto a vítima pedalava pelo trecho. A mulher estava consciente quando foi localizada por um colega de pedal. Ela apresentava escoriações pelo corpo, dores na coluna e dificuldade respiratória decorrente ao impacto da queda. Devido ao terreno íngreme e de difícil acesso, os profissionais de saúde municipal não conseguiram alcançar o local onde a ciclista estava. A corporação dos bombeiros foi acionada e montou uma operação de salvamento vertical. Os agentes utilizaram uma prancha longa e uma maca cesto conectadas a um sistema de cordas para içar a mulher em segurança até o topo do barranco. Após a remoção da área de risco, a vítima recebeu atendimento pré-hospitalar e foi encaminhada de ambulância ao pronto-socorro da Santa Casa de Cafelândia para a avaliação médica detalhada.
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5: Sai do mato, veiaco.
8: Cai na água, capivara, que lá vem bala.
5: Hoje é quinta, 27 de agosto. Como é que você tá? Tá tudo certo aí? Tudo certo, mas nada resolvido? Aqui continua daquele jeito, mata alto pra carpita, baixo pra roçar, tá seco pra queimar.
3: Marcelo.
5: O programa vai até às 7.
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5: É pra arrebentar o peito na cerca do Leandro Farpado.
3: A música primeiro aqui. 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

0: pra capotar a Kombi, meu vizinho de cerca. Patrícia e Manuela. Vai pra NASA, arruma um bão, Israel Rodolfo. Manda alô pro Jop, meu grande amigo José Oliveira Prado. Fazenda Santa Fé. Sítio Santa Luzia, lá na região de Piratininga, Dona Cacilda, o André Pacola, meu vizinho de cerca do lado direito, lado esquerdo, Zecão da Araucária, o Pedrinho também tá ouvindo, o Isaac, o Anthony, o Gabriel, o Palito, porque é junto dos bons que a gente fica melhor. Alô, Jonas Sampaio, forte abraço, meu irmão. Mandar um alô pra Beatriz, a Bia, Ana Júlia, o Moisés, Ana Beatriz, o Caio, a Laís, a Gabriela, a Isadora, Ana Clara, alô Jaú, muito obrigado pelo carinho da audiência, Jaú, Igaraçu do Tietê, Barra Bonita, Macatuba, Agudos, Areópolis, São Manuel, distrito de Aparecida, distrito de Alfredo Guedes, Potunduva, toda a nossa região, alô Agudos, alô Padeirinho, forte abraço, esse é mais simples que painel de Jeep. E a Ana Júlia e a Rafaela Tobias. A Rafaela Tobias é tão delicada, feito coisa de mula. Doce como leão e tranquilo como furacão. Eu vou lá, mas já volto com muito mais músicas pra você. Essa tarde gostosa. E quinta-feira, quase no finalzinho da lida já. Quinta-feira. Você pegar duas lajotas, colocar no muro da sua casa. E subir nas lajotas, dar uma espiadinha assim. E você já vai ver sexta-feira chegando. Tá chegando. Quase sexta já. Ah, ô, Sete Arqueiro. Como passou rápido a semana, hein? Brincadeira. Calor que tá fazendo, viu um passarinho voando com uma asa e se abanando com outra. Aí, tá lasqueira no pé da goiabeira. É de amargar. Lá em Pratânia me falaram que tá caindo um toró. Tá chovendo aí, dona Quirubina? Tá correndo água na estrada?
1: Tá chovendo, sim, mas ainda não tá correndo água na estrada.
0: Isso que é importante. Quer falar é rápido? Eu vou lá, mas já volto. Não sai daí, não. Até breve, calma. O Setter aqui.
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0: Ed Brito e Samuel Romance Rosa. Cabeceira essa música aí. Teve ainda Guilherme Santiago. Guilherme Santiago, Jorge Mateus na rua.
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0: Vem comigo.
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0: Hugo e Guilherme.

0: Cristiano Castelhano. Aqui o sistema é bruto.
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0: mundo esquisito, esquisito. Os agroboy.
1: É chicotada neles.
0: É de amargar. Paula Fernandes, era eu. Manda alô pra Vanessa Nogueira. Alô, Vanessa. Minha vizinha de cerca lá direito. Seu Wilson. WN Funilaria, toda a equipe. Toda a equipe da Movilac, Neno Vidros. Você que tá ouvindo a Vitor FM no seu celular, correu o dedo no seu radinho de pilha. Muito agradecido, viu? Obrigado pelo carinho da sua audiência. Ah, estamos ao vivo.
2: Ei, calma.
0: Eu vou lá, mas já volto.
2: Até breve, calma.
0: Não sai daí não, meu vizinho, sir.
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0: Marília Mendonça, inesquecível Marília Mendonça. Cuida bem dela. Teve ainda Gustavo Mioto, causador de choro.
1: Cristiano Castelhano, é ação em estado.
0: Aô, Seterk. Dona Jadson. Cabeceira essa música, hein? Escuta aí pra você ver.

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1: Boa tarde. Vídeos que circulam nas redes sociais mostram pelo menos duas brigas recentes entre alunas da Escola Estadual Professor João Queiroz Marques, localizado no distrito de Rubião Júnior, em Botucatu. As imagens registram agressões físicas com socos, chutes e puxões de cabelo. A Polícia Civil investiga o caso. A frequência dos episódios tem gerado preocupação entre os pais e os moradores na região. Na primeira gravação ocorreu dentro do ambiente escolar no dia 18 deste mês. Nas imagens, duas estudantes se agridem por cerca de um minuto, enquanto outros alunos apenas assistem, sem intervenção para separar o confronto no período que foi gravado. O segundo vídeo, registrado nesta segunda-feira, mostra uma briga com a mesma dinâmica. O delegado seccional de Botucatu, doutor Lourenço Talamonte, confirmou que a Polícia Civil tem conhecimento dos vídeos e investiga as agressões. A corporação informou ainda que realiza ações preventivas como palestras sobre bullying e também cyberbullying na rede de ensino do município.
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4: Castelo, como tá o coração?
5: Coração batendo forte, temido pelas abelhas e admirado pelos brutos. Cristiano Castelhano, o furacão do centro-oeste paulista.
6: Vem comigo!
5: Castelo, segura essa emoção.
6: E vamos pegar descendo porque subindo é contrabão.
5: Acelera!
6: Aqui não, Tatu, aqui é cimentado.
5: Castelo. Esse é bruto.
6: Mais bruto que trator de CBT sem freio.
5: Oh,
6: porque aqui nós não toma mel, aqui nós mastiga a beia. De volta ao vivo pelas YM936. 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
6: Quase finalzinho da lida, meu vizinho de cerca. Quase no finalzinho da lida, quinta-feira. Hoje é dia 27 de agosto.
5: Ah, certo.
6: Estamos ao vivo.
5: No estilo sertanejo.
6: Ô, Setter, aqui. Tá tudo certo aí? Tudo certo, mas nada resolvido? Aqui continua daquele jeito. Mata alto pra carpir, tá

0: Sou eu. Christian Ralph aqui na aventura. Pra arrebentar o peito na cerca de Leme Farpado. Teve ainda Jorge Mateus, duas metades. Leonete Frederico, Marina Fagundes. Toca aquela. Ao vivo aqui na aventura, o sertanejo bom demais. O programa vai até a sete.
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0: Daqui a pouco tem um mete bala. Sempre.
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0: Só modão cabeceira. Começa às seis. Valendo? 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
0: Alô, Setter aqui. Mandar um alô pra Milena, a Raíssa, a Letícia, a Maria Vitória, meu grande amigo Matheus. Alô, Matheus, forte abraço. Lorenzo, a Emanuele, João Lucas, Gustavo, Davi, Bento, Miguelzinho, a Bianca, Débora, tá todo mundo ouvindo a aventura.
1: Acelera.
0: 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Aô, Setter. Eu vou lá, mas já volto.
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0: sofrer mesmo.
1: Aí vai sofrer mesmo. As guria, Jennifer e Stephanie. João Nelore.
0: Aí vai sofrer mesmo.
1: A danada é Cowboyzona. Aô, Cedric. Se ela me largar, Country Beach, Teodoro Sampaio.
2: Cristiano Castelhano, o Castelo. E o sertanejo bom demais.
1: Aqui a potência dobrada.
2: O Castelo é diferente.
1: Aqui não, Tatu, aqui é cimentado. Aô, brutalidade, vai cavalo velho. Aô, trem que pula, eu sei que pula. Só não sei se é ego ou se é mula.
3: Ei, calma.
1: Amor de trem. Tchãozinho Alessandro, de Paulo e Paulino.

0: Cristiano Castelhano. Aqui o sistema é bruto.
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0: Conta da Loucura, Bruno e Marrone aqui na Aventura. TV ainda César Menotti, Fabiano Leilão, Irmão da Lua, Amigo das Estrelas, Zezé de Camargo, Seu Luciano. Aô, Seter, que a Mabili tá ouvindo, Santa Terezinha, né? Lençóis Paulista. Alô, Mabili, obrigado pelo carinho da audiência. Manda alô também pra Elizabeth, né? Eu tô ficando gago. Elizabeth. E também quem tá ouvindo aqui? Lá do Horto, quem que é? Ah, sim, o Paulo. Do Horto, de Pederneiras. Alô, Pederneiras, boa noite. Meu grande amigo Jonas Sampaio, forte abraço, meu irmão. Mandar um alô pro Guilherme Prata, o Bento, o Pedro Henrique. Obrigado pelo carinho da audiência. Seu Durvalino, Zé da Égua, Polidório, o velho Bastião, que tá chegando de São Paulo, tá na Castelinho, já mandou um áudio aqui, ô velho desgramento. A Isadora, Bianca, a Gabriela, a Ana Júlia, a Ágata e a Maria Helena. Mandar um alô aqui também pra Dora. Acelera. O Jura do Jornal Eco, forte abraço, meu irmão. Acelera. Eu vou lá, mas já volto.
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0: João Pedro e Cristiano. Obra de arte. Bota fé no que eu tô te falando. Bruno e Denner e o Panda, Sabonete de Motel. Acelera. Pra capotar a Kombi. Alô, Miguelzinho, forte abraço. Benício, Bernardo e o Davi, lá da cidade de Jaú. Alô, Igarassu, Joaquim, a Marina, Giovana, a Mariana e a Mirella. Forte abraço. Acelera. Estamos ao vivo aqui na Aventura do Sertanejo Bom Demais. Daqui a pouco tem um match bala. Valendo convites pro cinema. Dois convites pro cinema. Um par de convites. 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Tem também uma baguete, um absurdo de boa. É a baguete, hein? De costela. Mais um refrigerante da Parada Gourmet, que fica no novo terminal rodoviário de Lençóis Paulista.
1: Cristiano Castelhano, é ação em estado bruto.
0: Moda no peito, senão eu deito.
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0: Chico Rei Paraná, tá com raiva de mim. Cabeceira essa música, hein? Escuta aí pra você ver.

0: Cristiano Castelhano. Aqui o sistema é bruto.
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2: Olá, muito boa tarde. A partir de agora nós vamos com informações no nosso plantão policial. A Polícia Civil e o Ministério Público deflagraram nesta quinta-feira a Operação Intercâmbio voltada a combate ao tráfico de drogas, associação criminosa e corrupção de menores no interior paulista. Segundo as investigações, um homem no município de Bariri que havia se mudado para Ribeirão Preto aliciava adolescentes para o tráfico de drogas e os levava até a cidade de Bariri. No local, os jovens eram mantidos em uma casa em situação de vulnerabilidade que funcionava como uma espécie de república do tráfico. Os menores cumpriam turnos de vendas de entorpecentes. De acordo com os órgãos policiais, havia uma escala de plantão planejada conforme os horários de patrulhamento da Polícia Militar para evitar abordagens em flagrantes. Ainda segundo os investigadores, alguns dos adolescentes aliciados constavam como desaparecidos. O responsável por aliciar os menores foi preso em Ribeirão Preto. Já no cumprimento dos mandados de busca e apreensão em Bariri, 12 pessoas foram presas em flagrante e 2 adolescentes foram apreendidos. Uma pessoa investigada por ligação com o grupo criminoso segue foragida. A operação mobilizou 30 policiais civis e 40 policiais militares, além do apoio do helicóptero AG e também do canil da polícia. Uma adolescente foi apreendida em Bauru. De acordo com o boletim de ocorrência registrado pela vítima na quarta-feira, a jovem tentou fugir do local ao retornar da escola na terça-feira. Durante a tentativa de contenção em via pública, a adolescente encurralou a profissional contra um muro e a agrediu com socos, o que provocou lesões no braço esquerdo da funcionária. Após ser levada de volta ao abrigo, a jovem permaneceu alterada e disse que odeia pessoas negras e que era racista com orgulho. No registro policial também foi relatado que a menor teria xingado uma colega de escola com ofensas racistas. Na quarta-feira, durante atendimento com a equipe de funcionários do abrigo, a garota voltou a apresentar comportamento agressivo. A Polícia Militar foi acionada e a equipe da instituição elaborou um relatório de ato infracional. O caso foi registrado na Central de Polícia Judiciária de Bauru como lesão corporal e ato infracional de preconceito de raça ou cor. A Polícia Civil prendeu um casal suspeito de planejar um incêndio para matar um homem em uma residência no centro de Acanga, próximo à Praça da Matriz, na noite de quarta-feira. De acordo com a Defesa Civil, o corpo da vítima, identificada como Roberto Polido Dias, foi encontrado a cerca de 2 metros da porta do imóvel. Segundo o boletim de ocorrência, a dupla confessou que matou o homem. A motivação do crime ainda é investigada. Outra pessoa também estava na casa e conseguiu sair a tempo. Ela foi socorrida pelo Serviço de Atendimento Móvel de Urgência, o SAMU.
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8: Castelo, esse é bruto.
9: Mais bruto que trator CBT sem freio.
10: Ei, calma.
9: Aqui não, tatua, que é cimentado. Segura.
8: Castelo, segura essa emoção.
9: E vamos pegar descendo, porque subindo é contramão.
8: Cristiano Castelhano, o furacão do Centro-Oeste Paulista.
9: Boa noite! Boa noite! Boa noite! Boa noite, boiadeiro! Boa noite, boiadeiro! Firma no laço e vamos pra cima!
8: Acelera!
9: Anoiteceu, mas ainda não escureceu. Começo de noite, fim de tarde. Hoje é quinta, 27 de agosto.

0: Novo terminal rodoviário de Lençóis Paulista. Acelera. Participa aí. Só vale áudio, hein? 3264-9090. Tá tudo certo, então? Tudo certo, mais nada resolvido? Aqui continua daquele jeito, meu vizinho de cerca. Mata alto pra carpita, baixo pra roçar. E tá seco pra queimar.
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0: Modão sim, modinha nunca.
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0: Quem pediu essa aqui foi a Maísa, lá da Cidade de Agudos. A Nicole também tá ouvindo. Júlia Maria, obrigado pelo carinho da audiência. De Paulo e Paulino, Amor de Primavera. Duas camisas, milionário José Rico, pra meter o chifre no chão e sair arando. Piazinho chega até a coçar o chifre no barranco.
1: Eita, mano!
0: Ah, ô Setter, que ele gasta a sua internet comigo. 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Tem um par de convites. Participa aí. Manda um áudio. No máximo 30 minutos, meu vizinho de cerca. 30 minutos. Sai do mato, velha.
2: Vai na água, capivara, que lá vem, vai.
0: Alô, Milena, obrigado pelo carinho da audiência. Milena, tá ouvindo? Deixa eu ver quem mais tá ouvindo aqui. Deixa eu dar uma fuçada. Ô, meu amigo Castelo, manda um modão aí. Pessoal do Horto de Pederneiras. Horto Florestal de Pederneiras. O Paulo. Mandar um alô aqui também pra Elizabeth. Obrigado pelo carinho da audiência. Quem mais tá ouvindo? Eita, lasqueira, não pera goiabeira. Mais uma. O Flávio, lá da cidade de Bariri. Alô, Bariri. Flávio e a Nayara. Eu vou lá, mas já volto. Intervalo é rápido. Daqui a pouco tem a sua participação aqui na aventura. Gasta a sua internet comigo.
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0: De volta o Mete Bala aqui na Aventura. Boa noite, boa noite, boa noite. 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
0: Gasta sua internet comigo.
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0: moda sofrida, doída. Pra meter um chifre no chão e sair arando. Sai pra lá, boi velho. Se aquieta. Que assim chega até a coçar o chifre no barranco. Do Duque Dalvan, Anistia de Amor. A indicação do Lucas. Ô, parceiro, essa ajudinha, hein? João Mineiro e Marciano, seu amor. Seu amor ainda é tudo.
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0: Participa aí. Tem uma baguete da Parada Gourmet. E dois convites pro cinema. Um par de convites pro cinema. Quinta do Cinema na Aventura, parceria Aventura FM e CM Cinemas. Gasta sua internet comigo. Eita lasqueira, não pera goiabeira.
2: Boa tarde, Castelo. Manda uma música pra nós aqui na turma da quinta-feira. Um abraço, bom programa.
0: Turma da quinta, um abraço pra vocês aí, viu? Obrigado pelo carinho da audiência.
3: Oi, Castelo, é o Carlos do Açaí. Comprei um frango caipira. Depois que tiver pronto, eu mando a foto pra você.
0: Olha!
3: Pensa num trem bonito.
0: Mandou a foto.
3: Toca franguinho na panela, pra mim que a minha esposa ouvir. A hora que estiver pronto, eu mando a foto pra você ver como é que vai ficar bonito.
0: Mandou a foto do frango, do frango depenado só. Não tá pronto ainda. Eita lasqueira.
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0: Frango bonito, hein? Olha, é caipira, será? É de amargar. Manda pronto depois. E manda um pedaço desse frango aí. Dá um alô pro Caio Fernandes, o Adriano Damasceno. Alô, Damasceno. Forte abraço. Alô, Mauri. Mauri gravou um áudio.
4: Boa noite, meu amigo Castelo, Mauri. Ô, Castelo, toca Tião Carreira e Pardinho, o mineiro italiano.
0: Olha!
4: Engatilhou, mete bala.
0: Tchau, obrigado. Dona Benedita de São Manuel também tá ouvindo. O Claudinho. Alô, Claudinho. Lá do Claudinho da funilaria. E a Claudineia. Também tá ouvindo, Claudineia. Boa noite, Maria Rita. Obrigado pelo carinho da audiência. Alô, Mr. Silva.
5: Olá, boa tarde, Ventura FM. Boa tarde, Castelo. É o Mr. Silva aqui, trabalhando aqui na Portela da Suporte. Obrigado em você. Gostaria de ouvir uma música aí do Zezé de Camargo do Ceará, não é possível? Valeu. Oferecer a todos os ouvintes seu. Beijo seu coração, tamo junto.
0: Tamo junto, tchau, obrigado.
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0: Gasta sua internet comigo.
6: Boa noite, Castelo, aqui é a Paula de São Judas. Quero ganhar esse sorteio. Castelo, tá com uma dão aí pra nós. Tchau, obrigado.
0: Iha! Tchau, obrigado. Alô, Amanda.
7: Boa tarde, Castelo. Boa tarde, pessoal da Aventura. Aqui é a Amanda, falo do Centro de Lençóis. Toca uma música aí pra gente bem bonita, do Gian Giovanni, e coloca meu nome no sorteio. Um beijo grande e uma ótima quinta-feira. Cai na água, capivara, que lá vem bala. Tchau, obrigado.
0: Tchau, obrigado.
8: Cai na água, capivara, que lá vem bala.
9: Alô, Castelo, velho. Fala
0: de procura.
9: Vamos que vamos. Castelo, manda um alô aí pra galera aqui da Tecnocrana que tá escutando aqui. O Betinho, o Claudião, o Isqueiro Osvaldo, Roberto Risato,
0: o irmão, olha o nome.
9: O Minhoca.
0: Minhoca.
9: E a todos que estiver ouvindo aí, beleza? Um forte abraço. Engatilhou? Mete bala. Tchau, briga!
0: Tchau, briga! Chama, Júlio César também tá ouvindo, lá da cidade de São Manuel.
10: Boa noite, Castelo. Boa noite, Aventura. Zé Romino e Boibi. Eu queria ver aquela música do Vieira Vieirinha, Rio Preto. Oferecer pra Irene, pra Fátima, o Júnior da Tapera, o Marizão da Saúde e o Martim Pirueiro. Obrigado, Castelo. Engatilhou, mete bala. Ô, Castelo, tem que ganhar um prêmio.
0: Tchau, obrigado.
11: Boa tarde, Cristiano Castelhano. Aqui é o Marquinhos Garcia. Tudo bem, meu irmão? Viu? Rola o som aí do Mato Grosso e Matias, frente a frente. E oferecer lá pro pessoal do bar do Nenê na Bela Vista. Valeu! Um grande abraço a todos também. Fica com Deus, meu querido. Gatilhou, mete bala. Tchau, obrigado. Me coloca aí pra participar do sorteio.
0: Um abraço, Marquinho. Tchau, obrigado. Tchau, obrigado.
12: Boa noite, Castelo. É a Norma. A Norma quer oferecer uma música, A Estrada da Vida, pra minha amiga Ângela Maria Antônia. Boa noite, Castelo. Fica com Deus.
0: Boa noite.
13: Olá, boa noite. Eu me chamo Aline. Eu queria pedir uma música do Bruno Marrone, Evidências. E eu quero participar do sorteio da Parada Gourmet.
0: Tá bom, já tá participando. Tchau, obrigado. Jaime Mexicano. Boa noite. Jaime Mexicano, mais simples que painel de jipe. Vou dar um alô pra turma da R&M Transportes. A Alda Cristiane. Obrigado pelo carinho da audiência, Alda.
14: Boa noite, Castelo.
0: Boa noite.
14: Castelo, se der tempo, toca pra nós a música do Mato Grosso e Matias, Memória, e ofereço pra minha amiga Norma e pra todos que gostam, que estão curtindo a aventura, tá bom? E bota no sorteio. Tchau, obrigado.
0: Tchau, obrigado.
15: Boa noite, meu nome é Monique e gostaria de pedir uma música, Tentei Te Esquecer, e gostaria de participar do sorteio.
0: Tchau, obrigado.
16: Fala, Castelo, boa tarde, filho, tá bom? Manda um modão aí pra nós, mas dos bons, hein? Inquilina de Violeiro, Breno Reis e Marco Viola. Aparecer aí pros parceiros aí, os parceiros das obras da vida. É nós nas construção. Tchau, obrigado.
0: Tchau, obrigado, forte abraço. Tamo junto, parceiro. Gasta a sua internet comigo.
17: Boa noite, Castelo. Tudo bem? Anoiteceu, mas não escureceu. Manda um modão aí pra nós. Toca uma do Milionário José Rico. Quero participar do sorteio, hein? Gatilhou? Mete bala. Chama.
0: Tchau, obrigado.
18: Boa noite, Castelo. Aqui é a Creuza. Manda uma música pra nós, Daniel, menino da ponteira. Manda pro meu pai, Francisco Marques, que tá ouvindo seu programa lá no Centro Boa Vista, o Fredo Guedes. E pro meu marido que tá caminhando. E põe meu nome no sorteio.
0: Tchau, obrigado.
19: Boa noite, Castelo, Zé Mota. Toca o modão raiz pra nós aí. Engatilhou, mete bala.
0: Tchau, obrigado.
20: Boa noite, Castelo. Manda a canção da madrugada pra minha irmã Vanessa.
0: Forte abraço. Fábio Puerto.
21: Boa tarde, Castelo. Tudo de bom de bela a você, a toda a equipe de AZ Sem Restrição. Fábio Porto por aqui. Deixa um abraço, meu querido Leonardo Porto, meu filhão. Minha querida Marisângela, que tá aqui comigo, preparando o rango aqui em Votoporanga, no meu cargueiro. Estamos apontados, direcionados pro Acre, ó. Tem um chãozinho bom pra nós rodar aí, uns 4 mil quilômetros a mais pra frente ainda aí. E deixa um abraço pra toda a galera que tá ouvindo aí. Toca o modão do Milionário Zé Rico pra nós. Deixa um abraço também, meu primo Marquinhos de Buribi. O Nerson Boca Aberta. O Ricardo. Minha mãe, Dona Assunta. E tudo de bom. Engatilhou? Mete bala. A hora que eu chegar lá no Acre, eu vou tentar ver se eu escuto um pouco da aventura também.
0: Forte abraço. Tchau, obrigado.
22: Boa noite, Castelo. Aqui é o Canário do Virgílio Rocha.
0: Oi, Canário.
22: Manda o Lourenço Rival para todos meus vizinhos de cerca aqui e também pro Daí lá da NT Cana e para todo o pessoal tratorista e motorista da NT Cana. Alô, Castelo. Tchau, obrigado.
0: Tchau, obrigado.
23: Boa noite, Castelo. Boa noite, Ventura. Boa noite, 90.1, a rádio que está mais perto de você, Ventura FM.
0: Olha.
23: Boa noite a todos que sintonizam e curte o programa do Castelhano, Ventura 90.1. Rapaz, aí sim, hein, Castelhano? Tá tudo certo, mais nada resolvido?
0: Tá daquele jeito, parceiro. Mata alto pra carpita, baixo pra você e tá seco pra aquele. Meu grande amigo Alisson, lá da cidade de Torrinha.
24: Boa noite, Castelo. Aqui é o Davi Lucas e eu quero oferecer uma música pra minha avó Adriana e pra minha avó Terezinha. Quero participar do sorteio. Pode ser a música Ana Castela. Tchau, tchau. Obrigado.
0: Tchau, obrigado. Eu vou lá, mas já volto. Sai daí, não.
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0: gasta sua internet comigo. Raul Setter aquele.
1: Boa noite, Castelo. Queria ouvir uma música?
0: Claro, vamos tocar modão pra você. É, modão sim, modinha nunca. Só modão cabeceira. Vamos tocar um modão daqui a pouco.
2: Boa noite, Castelo. Boa noite, Ventura. Castelo, a Irene de Moribim.
0: Oi, dona Irene.
2: Faz aquela música pra mim do Carlito, Baduim, Valinho. Mulher, sempre mulher. Vou oferecer essa música pro Zé Rondina, pra Fátima, pra minha família de Agudo, pra galerinha aqui de Boribi. E põe meu nome no sorteio, que domingo é meu aniversário. Quero ganhar esse sorteio. Tchau, obrigado.
0: Tchau, obrigado. 3, 2,

0: Berinjeno, Matão e Monteiro. Que moda sofrida do Ida. Essa é de amarga, hein? Eita lasqueira no pé da goiabeira. Grande Deus, pai, que modão cabeceira. Piazinho chega até a coçar o chifre no barranco. Eita, mano. Pra meter o chifre no chão e sair arando. Arrependida, inquilina de Violeiro, Breno Reis e Marco Viola, Guilherme Santiago, franguinho na panela.
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0: Agora tem um sorteio pra você que gastou sua internet comigo. Quem ganhou a baguete de costela, mais um refrigerante, parceria Aventura FM, Parada Gourmet. 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Quem ganhou foi Monique Evelyn. Monique Evelyn. Final do telefone da Monique 0115. Final do telefone. 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
1: Cristiano Castelhano, o furacão do Centro-Oeste Paulista.
0: Segura.
1: Castelo, segura essa emoção.
0: Vamos pegar descendo porque subindo é contramão.
1: Nossa,
0: muito obrigado pelo carinho da sua audiência. Uma ótima noite. Fica com Deus. E tchau, obrigado.

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1: Está no ar a Voz do Brasil. As notícias do governo federal que movimentaram o país no dia de hoje.
2: Olá, boa noite.
0: Boa noite para você que nos acompanha em todo o país.
2: Quinta-feira, 27 de agosto de 2026.
0: Vamos aos destaques do dia.
2: Trabalho e renda.
0: Brasil chega a 103 milhões de pessoas ocupadas entre maio e julho.
2: IBGE revela ainda que taxa de desocupação recua e fica em 5,3% no período. Pablo Mundim.
3: O número de trabalhadores do setor privado com carteira assinada chegou a 39 milhões e 400 mil.
0: Atenção, estudante.
2: Prazo para renegociar dívidas do FIES termina segunda-feira, 31 de agosto. Thaísa Vitória.
4: A iniciativa oferece condições especiais para renegociar contratos firmados até 2017.
0: El Niño deve ganhar força na região norte a partir de setembro.
2: Menos chuvas e temperaturas mais altas podem afetar o abastecimento de água e a navegabilidade dos rios.
0: Estados e municípios são orientados sobre medidas de preparação e resposta ao efeito climático.
2: O cenário também aumenta o risco de incêndios florestais. Luana Karen.
5: Tanto nas cidades quanto no campo, a prevenção é a melhor forma de evitar grandes incêndios.
0: Hoje na apresentação da Voz do Brasil, Luciana Vasconcelos e Luciano Seixas.
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0: 1 milhão de pessoas conseguiram uma vaga no mercado de trabalho nos meses de maio, junho e julho de 2026.
2: A construção civil foi o setor que mais abriu vagas de trabalho, segundo dados da Pesquisa Nacional por Amostra de Domicílios, divulgada hoje pelo IBGE.
0: A taxa de desocupação ficou em 5,3% no trimestre encerrado em julho e caiu 0,5 ponto percentual frente ao trimestre terminado em abril.
3: O número de pessoas ocupadas chegou a 103 milhões e 300 mil trabalhadores, 1 milhão a mais do que no trimestre anterior. Na comparação anual, foram quase 900 mil pessoas a mais trabalhando. A população desocupada caiu para 5 milhões e 800 mil pessoas, uma redução de 503 mil em relação ao trimestre anterior. A queda foi de 0,5 ponto percentual. Segundo o analista do IBGE, William Catruel, a taxa de subutilização da força de trabalho ficou em 13%.
6: As pessoas fora da força de trabalho diminuiu e também o contingente de pessoas desalentadas, ou seja, aquelas que desistiram de procurar algum emprego, ou se achavam muito velhas, ou se achavam muito jovens, ou por acharem que não há uma ocupação na região próxima. Isso vem diminuindo e foi o que aconteceu nesse trimestre mais uma vez.
3: O número de trabalhadores do setor privado com carteira assinada chegou a 39 milhões e 400 mil. O rendimento médio real do trabalhador ficou em R$ 3.762. Reportagem Pablo Mundim.
2: Indústria farmacêutica, médica, de fertilizantes, biocombustíveis.
0: Áreas de cooperação entre Brasil e Índia.
2: É o que prevê um documento assinado hoje entre os dois países.
7: O documento assinado nesta quinta-feira pela Agência Brasileira de Promoção de Exportações e Investimentos, a APEX, e a Confederação da Indústria Indiana, prevê um intercâmbio de informações sobre os mercados dos dois países, o compartilhamento de boas práticas, a promoção de feiras e o incentivo à internacionalização de pequenas e médias empresas, além de promover projetos conjuntos de atração de investimentos e facilitação de negócios entre Brasil e Índia. O ministro do Desenvolvimento, Indústria, Comércio e Serviços, Márcio Elias Rosa, diz que há interesses comuns em setores estratégicos.
8: É o caso do setor farmacêutico, é o caso de bioenergia, de biocombustíveis, é o caso de fertilizantes.
7: A Índia é atualmente o 10º principal destino das exportações brasileiras, enquanto o Brasil é o 26º maior fornecedor do mercado indiano. No ano passado, as exportações brasileiras para a Índia somaram quase 7 bilhões de dólares. O petróleo bruto aparece como principal produto vendido pelo Brasil ao país asiático. Reportagem Gabriela Noronha.
0: universitários, fiquem de olho na data.
2: Termina segunda-feira o prazo para renegociar dívidas do FIES, o Fundo de Financiamento Estudantil.
0: Podem participar aqueles que firmaram contrato até 2017.
4: Estudantes com dívidas nos contratos do FIES, o Fundo de Financiamento Estudantil, tem até segunda-feira, 31 de agosto, para pedir a renegociação. A iniciativa oferece condições especiais para renegociar contratos firmados até 2017 e que já estavam na fase de pagamento em maio deste ano. Podem participar estudantes em dia ou com parcelas em atraso, inclusive aqueles com restrição no nome. Após a formalização da renegociação e o pagamento da parcela de entrada, ocorre a retirada do nome do estudante e dos fiadores desses cadastros, quando aplicável. Os descontos e as opções de parcelamento mudam conforme a situação de cada dívida e o perfil do estudante. A renegociação pelo Desenrola FIES deve ser realizada junto ao Banco do Brasil ou à Caixa Econômica Federal. A solicitação pode ser feita pelos canais digitais das instituições financeiras ou presencialmente nas agências. Mais informações estão disponíveis no site do Ministério da Educação, em gov.br/MEC. Thaisa Vitória para a Voz do Brasil.
2: A partir de setembro, o fenômeno do El Niño deve atingir o país de forma mais intensa, segundo especialistas que trabalham na previsão de eventos climáticos.
0: Para a região norte, são previstos períodos de chuvas abaixo da média e temperaturas acima da média.
2: Isso pode trazer impactos na disponibilidade de água, dificultar a navegabilidade dos rios e o acesso a comunidades, além do aumento do risco de incêndios.
0: Para discutir medidas de preparação diante desse cenário, gestores da região norte estiveram reunidos hoje com representantes do governo.
2: A ideia é orientar estados e municípios sobre o planejamento de ações e o acesso a recursos federais.
9: A previsão é que o El Niño se apresente ainda mais forte neste ano, com consequências mais graves entre os meses de setembro e novembro. No norte e nordeste, a previsão é de seca. Em reunião com jornalistas, a ministra do Meio Ambiente e Mudança do Clima em exercício, Ana Flávia Franco, disse que a preocupação é com os incêndios, principalmente na região amazônica.
10: Identificamos vários focos de queimadas, especialmente na região norte, e deve se intensificar entre os meses de setembro e novembro. É uma região extremamente vulnerável e é uma região que significa para o equilíbrio climático do planeta. E nesse sentido, merece ter uma atenção bastante especial.
9: Entre as medidas previstas diante dos possíveis impactos do El Niño e das mudanças climáticas, estão ações relacionadas à segurança hídrica, ao abastecimento de energia elétrica e à prevenção de desastres em áreas urbanas. A ministra da Casa Civil, Miriam Belchior, destacou a importância da atuação integrada entre os entes federativos.
10: Não conseguimos sozinhos de Brasília resolver todas as questões e identificar todos os problemas. Por isso, é importante que os municípios desenvolvam planos de contingência, mapeamento das áreas de risco, também para a gente poder emitir os alertas e mobilizar as equipes locais de defesa civil. Em relação aos recursos hídricos, a priorização de quais são os usos essenciais se tiver a escassez.
9: Também são previstas medidas de monitoramento relacionadas ao abastecimento de combustíveis e alimentos, a atuação da Força Nacional do SUS e a criação de salas de situação para o acompanhamento de temas como incêndios, saúde, estiagem e energia. Reportagem Márcia Fernandes.
0: E a população pode ajudar a prevenir incêndios em áreas urbanas e remotas.
2: Vamos saber na reportagem quais cuidados devem ser tomados para evitar que o fogo se alastre nessa época.
11: Escassez de chuva, vegetação seca e temperaturas altas. A

0: Na prevenção, a gente inclui a vigilância. Se houver alguém cometendo um incêndio, iniciando um incêndio, ou com suspeita, que a pessoa possa fazer a denúncia. Use os canais da cidade, segurança de cada cidade, os números de telefone da polícia, corpo de bombeiros, e faça a denúncia. Porque se cada um fizer a sua parte prevenindo e denunciando aqueles que tiverem com comportamento errado nesse sentido, todos vamos ganhar.
1: Com a possibilidade de intensificação do El Niño nos próximos meses, os cuidados devem ser reforçados. A perspectiva é de aumento do risco de incêndios florestais, especialmente na Amazônia, no Cerrado e na Caatinga. Nas áreas rurais, o uso do fogo para manejo do solo deve ter autorização dos órgãos ambientais do município ou do estado. Também é possível fazer a queima prescrita em ambientes naturais para evitar a propagação de incêndios florestais. Esse tipo de queima também só pode ser feita com orientação e autorização dos órgãos ambientais. Ao primeiro sinal de incêndio, a recomendação é ligar para o Corpo de Bombeiros no 193. Reportagem Luana Karen.
2: O trabalho de restauração do Cerrado, desenvolvido pela iniciativa Araticum, ganhou reconhecimento internacional.
3: O projeto foi escolhido pela Organização das Nações Unidas como uma das iniciativas de referência de restauração mundial.
4: A Araticum foi criada em 2020 para promover a restauração do Cerrado, o segundo bioma do Brasil que abrange mais de 2 milhões de quilômetros quadrados do território nacional e já perdeu mais de 50% de sua vegetação nativa. A iniciativa reúne diferentes setores e busca integrar a ciência aos conhecimentos de povos indígenas, comunidades tradicionais e agricultores familiares para ações relacionadas à conservação da água, do clima e da sociobiodiversidade. Daniel Vieira, pesquisador da Embrapa Recursos Genéticos, fala sobre o trabalho que é desenvolvido.
5: Conservar o cerrado de pé, passando por recuperar o cerrado da melhor maneira possível, tentar trazer o cerrado de volta, passa por uma agricultura sustentável dentro das áreas de agricultura e pastagem no cerrado, conservação do solo.
4: O reconhecimento da iniciativa Araticum Restauração do Cerrado Brasileiro como uma das iniciativas de referência da restauração mundial pela Organização das Nações Unidas aconteceu nesta quarta-feira durante a 17ª sessão da Conferência das Partes da Convenção das Nações Unidas de Combate à Desertificação na Mongólia. Para a Embrapa Recursos Genéticos e Biotecnologia, responsável pela rede, o reconhecimento internacional demonstra que a ciência brasileira está alinhada aos compromissos nacionais e os esforços coletivos de restauração para produzir soluções voltadas ao enfrentamento da crise climática e da perda de sociobiodiversidade. Reportagem Luciana Colares de Holanda.
2: Abertas até o dia 10 de setembro as inscrições para a terceira edição do Prêmio Mulheres e Ciência.
3: A iniciativa dá visibilidade às contribuições de pesquisadoras brasileiras para o desenvolvimento científico e tecnológico do país.
2: Acompanhe na reportagem de Graziele Bezerra.
6: A engenheira agrônoma Maria Ângela Hungria começou a se interessar por ciência ainda na infância, incentivada pela avó, que transformava as brincadeiras de criança em experiências.
7: Ela lia comigo, ela fazia experiências no fundo do quintal, ela viu que eu tinha esse interesse. Eu decidi aquele dia que ia ser uma microbiologista.
6: Hoje, ela atua como pesquisadora na Embrapa Soja e se tornou uma das referências mundiais em biotecnologia do solo. Maria Ângela foi uma das vencedoras na primeira edição do Prêmio Mulheres e Ciência, promovido pelo Conselho Nacional de Desenvolvimento Científico e Tecnológico, o CNPq. O trabalho mostrava o uso de biológicos na agricultura, como bactérias e fungos benéficos, em substituição aos fertilizantes químicos.
7: E eu realmente passei toda a minha vida tentando provar e desenvolver pesquisas para fazer os biológicos viáveis para uma agricultura altamente produtiva, mas sustentável. No Brasil, a gente

0: sessentista é muito difícil, sabe? O que a gente tem que vencer as barreiras para fazer ciência é muito difícil.
1: O Prêmio Mulheres e Ciência valoriza a produção científica feminina e incentiva ambientes acadêmicos e científicos mais inclusivos. A diretora de Cooperação Institucional Internacional e Inovação do CNPq, Dalila Andrade Oliveira, explica as quatro categorias de premiação.
2: Incentivo hoje são as jovens estudantes de ensino médio, que a gente já tem de começar a despertar quando ainda nem fizeram opção pela carreira acadêmica. Na categoria estímulo, são pesquisadoras que já estão inseridas no campo científico e que a gente espera que o prêmio dê a elas maior visibilidade. E a terceira faixa individual é a faixa da trajetória. O que esse prêmio faz é reconhecer essa trajetória. E aí a quarta faixa premia as universidades que adotam políticas de valorização da equidade de gênero.
1: As inscrições do prêmio estão abertas até 10 de setembro em gov.br/CNPq. Reportagem Graziele Bezerra.
3: E vamos continuar falando de oportunidades na área de pesquisa e ciência.
4: Estão abertas as inscrições para dois editais que financiam pesquisas aplicadas ao setor produtivo, entre elas a área de inteligência artificial.
3: O primeiro edital oferece bolsas para graduandos em parceria com a iniciativa privada, instituições de governo e entidades do terceiro setor.
4: Já o segundo é o programa Recursos Humanos em Áreas Estratégicas, Pesquisador na Empresa.
5: O primeiro edital do CNPq, em parceria com a CAPES, faz parte do Programa de Mestrado e Doutorado para Inovação 2026. A iniciativa oferece bolsas para graduandos. O objetivo é estimular a realização de pesquisas de mestrado e doutorado em universidades brasileiras, em parceria com a iniciativa privada, instituições de governo e entidades do terceiro setor. A diretora de Cooperação Institucional Internacional e Inovação do CNPq, Dalila Andrade Oliveira, falou sobre o programa.
6: O objetivo mesmo dessa chamada é desenvolver inovação lá na ponta. Então, o que a gente quer, na realidade, é colada numa agenda de inovação para o país, que tem muito a ver com o que a gente está buscando aí em termos de elevar a capacidade inovadora do país.
5: Já o segundo edital é para o programa Recursos Humanos em Áreas Estratégicas, Pesquisador na Empresa. Este ano será direcionado especialmente para a área de inteligência artificial. É o que explica a diretora de Cooperação Institucional Internacional e Inovação do CNPq, Dalila Andrade Oliveira.
6: São 50 milhões de reais para financiar pesquisas em inteligência artificial em empresas inovadoras, startups.
5: Márcia Mortari é professora e pesquisadora da Universidade de Brasília, UNB, e já participou do programa de recursos humanos.
7: Eu acho que isso que é a grande vantagem, né? Você fixar pessoas altamente qualificadas para estar trabalhando na empresa.
5: Os interessados em participar do programa Recursos Humanos em Áreas Estratégicas Pesquisador na Empresa têm até o dia 9 de outubro para enviar a proposta para o CNPq. Já o prazo para o envio das propostas do programa de mestrado e doutorado para inovação é 11 de dezembro. O endereço é gov.br/CNPq. Reportagem Alisson Machado.
3: E hoje tem estreia aqui na Voz do Brasil com o quadro Ciência na Prática.
4: Toda semana vamos mostrar como a ciência impacta diretamente a vida da população num bate-papo direto e descomplicado.
3: Hoje vamos falar de algo que parece coisa de filme: a pele da tilápia sendo usada no tratamento de ferimentos e queimaduras.
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9: Pesquisa 100% brasileira está inovando o campo da tecnologia médica para o tratamento de feridas e queimaduras graves.
10: Eu sou Edmar Maciel Lima Júnior, médico, cirurgião plástico, coordenador geral da pesquisa da pele e da tilápia na Universidade Federal de Ceará. O grupo da gente viu que até hoje no Brasil não havia nenhuma pele animal registrada na Anvisa, que a tilápia é o peixe mais consumido no Brasil e o segundo maior do mundo. Além de ser um animal de água doce, tem menos risco de transmissão de doença, e a pele é um produto de descarte da piscicultura que contamina o meio ambiente. E aí, quando iniciamos os estudos detectou-se que a pele da tilápia tem uma proteína importantíssima na cicatrização, e esse foi o start para todo o início e desenvolvimento da pesquisa.
9: O que antes era descartado no manejo de peixes, hoje virou um recurso inovador para cuidados médicos que tem despertado o interesse até de instituições internacionais.
10: São 406 pesquisadores, 23 coordenadores de área. Hoje nós temos 48 artigos publicados no Brasil e fora. Ganhamos 27 prêmios em primeiro lugar e temos instituições tanto no Ceará como no Brasil e no mundo, haja visto como temos o Butantan, a Fiocruz, a própria NASA já fez parceria de pesquisa com a gente.
9: Acompanhe a pesquisa na página da Universidade Federal do Ceará. E esse foi o Ciência na Prática, com produção de Warby Calil e edição de Edinaldo Júnior. E nosso encontro com o Saber Científico volta na próxima semana. Até lá.
4: Você sabe o que são bioinsumos? São produtos de origem biológica que podem ser usados na agricultura para ajudar no controle de pragas, na nutrição das plantas e na melhoria do solo.
3: E para incentivar esse tipo de prática na agricultura familiar, o Banco Nacional de Desenvolvimento Econômico e Social vai apoiar a produção mais sustentável.
4: Interessados podem se inscrever até 31 de agosto.
11: Por meio de uma chamada de projetos, o BNDES, Banco Nacional de Desenvolvimento Econômico e Social, vai disponibilizar 40 milhões de reais para apoiar a produção de bioinsumos por cooperativas e associações de agricultores familiares. Os recursos poderão ser destinados à implantação ou estruturação de unidades de produção industriais ou semi-industriais de bioinsumos para uso próprio, utilizando processos de biotecnologia. O objetivo da iniciativa é estimular a produção de insumos de origem biológica para uso próprio pela agricultura familiar na produção de alimentos saudáveis. Como explica a gerente do Departamento de Inclusão Produtiva e Educação do BNDES, Raquel Zanon.
12: Os bioinsumos, eles podem ser, por exemplo, micro-organismos, predadores naturais de pragas e de extratos vegetais que contribuem para o crescimento e para a saúde dos sistemas agrícolas. O seu uso, ele está associado a práticas agrícolas mais sustentáveis e à segurança alimentar.
11: Mais informações sobre a chamada de projetos estão disponíveis no site bnds.gov.br/bioinsumos. Reportagem André de Barros Lima.
3: Profissionais da segurança pública poderão participar em setembro do Dia C da Capacitação de Gênero.
4: A formação vai abordar temas como atendimento humanizado, sem revitimização, medidas protetivas de urgência e avaliação de risco em casos de mulheres vítimas de violência.
3: O curso será realizado no dia 2 de setembro de forma presencial nas 27 capitais do país.
4: A Coordenadora Geral de Garantia de Direitos e Acesso à Justiça do Ministério das Mulheres, Ana Maria Martins, detalha a capacitação.
13: Essa formação foi pensada para todos os profissionais da segurança pública, corpo de bombeiros, policiais civis, militares, as perícias, e a ideia é que a gente consiga incorporar justamente a perspectiva de gênero, a sensibilização desses profissionais da segurança pública no atendimento às mulheres em situação de violência.
3: As inscrições encerram no dia 28 de agosto e podem ser feitas pelos sites gov.br/MJ ou então gov.br/mulheres.
4: Empresas e representantes do setor de inovação podem participar da escuta de mercado sobre o projeto Nuvem Brasileira.
3: A audiência pública virtual ocorre no dia 3 de setembro, às 10 horas da manhã.
4: O projeto prevê uma solução nacional para armazenamento e processamento seguro de dados da administração pública, com infraestrutura e gestão brasileira.
3: As contribuições do setor podem ajudar a definir alternativas técnicas e contratuais para a implantação da Nuvem Brasileira.
4: Para participar e para obter mais informações, acesse abdi.com.br/nuvem brasileira.
3: E as Essas foram as notícias do governo federal.
4: Uma realização da Secretaria de Comunicação Social da Presidência da República.
3: Fique agora com as notícias do Poder Judiciário e do Congresso Nacional. Boa noite.
4: Boa noite para você e até amanhã.
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16: Jornada do CNJ destaca prevenção após 20 anos da Lei Maria da Penha.
17: TSE e Google fecham parceria para ampliar proteção contra uso indevido de IA nas eleições.
16: Para o STJ, concordância expressa de proprietária autoriza cobrança de taxas por condomínio irregular.
17: Boa noite, eu sou o Arthur Filho.
16: E eu sou Walter Lima.
17: Supremo Tribunal Federal retoma julgamento de ação sobre o acesso de autoridades a registros de conexão de usuários da internet.
16: O caso trata de regras de acesso a dados de IP de usuários. O endereço de IP é um número que identifica a conexão usada por um dispositivo para acessar a internet.
17: Jornada do CNJ destaca prevenção após 20 anos da Lei Maria da Penha.
16: O evento é promovido desde a vigência da lei. Pablo Lemos.
18: O Fórum Nacional de Enfrentamento à Violência contra a Mulher foi aberto hoje em Campo Grande, Mato Grosso do Sul. Um dos pontos discutidos é saber qual é a razão da violência contra a mulher. Ao fim da jornada de 2 dias, o Conselho Nacional de Justiça vai fazer um documento estratégico com propostas concretas para o aprimoramento da política judiciária nacional de enfrentamento à violência contra as mulheres.
17: A Associação de Moradores em Parcelamentos Irregulares pode cobrar taxas condominiais quando proprietários concordarem expressamente por escrito com a obrigação.
16: Essa conclusão é do Superior Tribunal de Justiça, o STJ. Fátima Uchoa.
19: Um condomínio constituído em parcelamento irregular no Distrito Federal ajuizou ação de cobrança contra uma condômina para receber o pagamento de cotas referentes a cerca de 5 anos. Ao reformar a sentença, o Tribunal de Justiça do DF entendeu que a cobrança era válida diante da assinatura da proprietária do imóvel concordando com as taxas. E a terceira turma do STJ manteve o entendimento, avaliando que o consentimento voluntário torna legítima a exigência das contribuições e afasta a aplicação de precedentes do Supremo Tribunal Federal e do próprio STJ, os quais proíbem a cobrança de taxas de pessoas que não aderiram à associação. O relator foi o ministro Vilas Boas Cueva.
17: O Emprega Lab foi instalado em Mato Grosso do Sul nesta quinta-feira.
16: A iniciativa é um dos pilares da pena justa e emprega do Conselho Nacional de Justiça, Rocine Gomes.
20: O Mato Grosso do Sul se tornou o 10º estado brasileiro a instalar o Emprega Lab. O lançamento foi no Tribunal Regional do Trabalho da 24ª Região, em Campo Grande. O objetivo é capacitar profissionalmente pessoas que estão passando por privação de liberdade ou que deixaram o sistema prisional. O evento contou com autoridades e uma exposição de artesanato produzido por custodiados. Até o fim de setembro, a expectativa é lançar o Emprega Lab no Acre, no Espírito Santo, no Paraná e em Rondônia.
17: TSE e Google fecham parceria para ampliar proteção contra uso indevido de IA nas eleições.
16: Nesta quarta-feira em Brasília foi lançada uma campanha para incentivar candidatas e candidatos das eleições gerais de 2026 a utilizarem a ferramenta de detecção por semelhanças. Guilherme Firmino tem mais informações.
21: Desenvolvida pelo YouTube, a tecnologia é capaz de identificar conteúdos gerados por inteligência artificial que reproduzem imagens de uma pessoa. A ferramenta permitirá que os próprios candidatos acompanhem a utilização de sua imagem no ambiente digital, podendo identificar, analisar e, se houver uso indevido de imagem, solicitar remoção do conteúdo. O presidente do TSE destacou que a parceria representa um esforço conjunto para preservar direitos fundamentais no ambiente digital e fortalecer a confiança no processo eleitoral.
17: Justiça condena o estado do Maranhão a recuperar casarão histórico no centro da capital, em São Luís.
16: Decisão atende a pedidos do Ministério Público Federal, Sabrine Menezes.
22: Com a decisão, o estado do Maranhão tem até 3 meses para apresentar ao IFAM e executar um projeto de obras emergenciais para eliminar os riscos estruturais e conter a deterioração da fachada e da cobertura do casarão, localizado na Rua Portugal. Já o projeto de recuperação integral deve ser executado em até 6 meses. Além disso, o Estado deve manter a vigilância patrimonial contínua do imóvel, para evitar invasões, ocupações irregulares e novos danos. Em caso de descumprimento das obrigações, a multa é de R$ 1.000 por dia.
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17: A você, uma boa noite.
16: E até amanhã.
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1: Eu sou Paula Groba.
2: E eu sou Humberto Pinheiro.
1: E estes são os destaques de hoje do Jornal do Senado, que começa agora.
2: Congresso antecipa a comissão mista para analisar fim da chamada taxa das blusinhas.
1: Fies pode ter desconto maior para médicos que trabalham em áreas sem atendimento.
2: Pesquisa data Senado. Brasileiras sofrem violência, mas não se reconhecem como vítimas.
1: Boa noite.
2: Boa noite.
1: Para atrair médicos para regiões onde faltam profissionais, um projeto em análise no Senado propõe aumentar o desconto na dívida do Fies a quem trabalhar nessas áreas.
2: A ideia é transformar o abatimento da dívida em um incentivo para levar mais médicos aos locais onde a população mais precisa de atendimento pelo SUS. Quem traz os detalhes é a repórter Patrícia Oliveira.
23: Mais de 60% dos médicos do país estão concentrados em 48 municípios e em capitais com mais de 500 mil habitantes, deixando outras áreas, especialmente na região norte, com escassez de profissionais. Um projeto do senador Dr. Irando, Progressistas de Roraima, propõe que médicos formados com financiamento do Fies descontem até metade do valor da parcela mensal da dívida quando trabalharem na rede pública em áreas com falta e dificuldade de reposição ou retenção desses profissionais, consideradas prioritárias pelo Ministério da Saúde. Hoje, o Fies já permite abatimento da dívida para médicos que atuam por pelo menos um ano em equipes de saúde da família e em outros grupos específicos que atendem essas regiões. O projeto amplia o benefício para todos os médicos, inclusive especialistas, que trabalharem nos serviços públicos dessas localidades. Para o senador, a proposta, que está pronta para votação na Comissão de Assuntos Sociais, pode reduzir a dívida dos profissionais e levar médicos para onde eles são mais necessários.
24: Damos um alívio grande ao jovem médico que muitas vezes sai da faculdade com uma dívida enorme e, ao mesmo tempo, levamos mais profissionais às estruturas hospitalares, às UBSs, enfim, a todas as estruturas de atendimento do nosso gigante SUS, reforçando o acesso às pessoas que mais precisam nos rincões desse país.
23: Se for aprovado na Comissão de Assuntos Sociais, o projeto ainda será analisado pela Comissão de Assuntos Econômicos.
1: E a Comissão de Direitos Humanos vai criar um grupo de trabalho sobre a suspensão pela Anvisa de um remédio para a distrofia de Duchenne.
2: Essa distrofia muscular é uma doença genética rara e progressiva que causa perda de força dos músculos. A reportagem é de Márcio Maturana.
25: A Comissão de Direitos Humanos fez uma audiência pública com especialistas e famílias de pacientes para debater a situação regulatória do medicamento. Débora Racelli, mãe do paciente Raul, de 6 anos, disse que o Elevides é a esperança das famílias.
26: Aproximadamente no Brasil, temos 15 meninos medicados, como já foi falado. 1.200 meninos no mundo receberam o tratamento através de estudos e via comercial. Eles estão bem, eles estão crescendo, eles estão vivendo, eles estão indo para a escola, eles estão indo brincar. Pode não ter os melhores ganhos no gráfico, mas a doença parou, a doença estabilizou, a doença está dando respiro para que eles sejam crianças.
25: O diretor da Anvisa, Daniel Pereira, explicou que a decisão da agência não é definitiva.
27: Não há decisão imutável por parte da agência. As decisões da agência, elas são feitas conforme os dados que a gente tem no momento, conforme os dados que a gente recebe, conforme os dados que a gente consegue, né, avaliar.
25: O medicamento é aplicado em dose única e os pacientes são acompanhados com relatórios periódicos. O laudo definitivo sobre a eficácia do remédio deve ser concluído em 2031. A senadora Damaris Alves, do Republicanos do Distrito Federal, que é presidente da Comissão de Direitos Humanos e coordenou o debate, anunciou que vai criar um grupo de trabalho para buscar uma solução no caso do medicamento Elevides.
1: A comissão mista que analisa a medida provisória que zera o imposto de importação sobre compras de até $50 em plataformas virtuais se reúne amanhã para eleger o presidente. Conhecida como taxa das blusinhas, a MP também autoriza o ministro da Fazenda a alterar as alíquotas do imposto de importação sobre remessas postais internacionais. Para compras de até $50, a alíquota poderá ser reduzida a zero. Já para remessas de até $3,000, poderá chegar a 30%.
2: O deputado Reginaldo Lopes, do PT de Minas Gerais, foi indicado pelo presidente da Câmara, Hugo Mota, para presidir a comissão. A indicação do relator caberá ao Senado. O parlamentar defendeu a aprovação rápida da MP, que perde a validade no dia 8 de setembro.
5: Nós vamos debater e fazer um grande diálogo com todos os setores econômicos da indústria brasileira, com os parlamentares, senadores, e vamos sim defender a aprovação imediata deste direito do povo brasileiro de poder ter isenção nas suas compras internacionais até $50.
1: A violência contra a mulher ainda é uma realidade no Brasil e muitas brasileiras não reconhecem como violência situações de agressão que vivenciam no dia a dia.
2: Os dados estaduais da mais recente pesquisa nacional do Data Senado revelam diferenças na percepção da violência de gênero entre os estados e mostram como essa falta de reconhecimento pode dificultar a denúncia e a busca por ajuda. A reportagem é de Raíssa Abreu.
6: A distância entre a violência vivida e a declarada é uma das principais conclusões da pesquisa. Em Alagoas, 36% das mulheres relataram situações de violência sem identificá-las como violência doméstica ou familiar. No Paraná e em São Paulo, esse índice foi de 25%. O presidente do Senado, Davi Alcolumbre, disse em nota que divulgar dados por estado ajuda a entender o problema em profundidade e aumenta a chance de combatê-lo. O coordenador do Data Senado, José Henrique Varanda, disse que o objetivo não é criar um ranking entre os estados.
7: O detalhamento estadual é muito mais importante não para criar um ranking, mas para identificar as necessidades de cada localidade. A gente olha para esses números, a gente vê que ainda estamos assim muito aquém da realidade.
6: A 11ª edição da Pesquisa Nacional de Violência contra a Mulher ouviu 21.641 mulheres nos 27 estados e no Distrito Federal. A pesquisa é uma parceria do Data Senado com o Observatório da Mulher contra a Violência.
8: Eleições 2026.
1: O programa Seu Voto Importa, da Justiça Eleitoral, vai oferecer transporte a eleitores com mobilidade reduzida.
2: A solicitação deve ser feita até 14 de setembro, 20 dias antes da data da eleição. Repórter Pedro Pincer.
9: Eleitoras e eleitores que necessitarem de apoio para se deslocarem até seus locais de votação nas eleições de 2026 contarão com um serviço de transporte individual gratuito. O programa Seu Voto Importa, do Tribunal Superior Eleitoral, busca reduzir as barreiras físicas ao exercício do voto e promover a inclusão de grupos historicamente vulnerabilizados. E foi inspirado em experiências desenvolvidas por tribunais regionais, como o de Pernambuco. Assessor de planejamento do órgão, Acácio Leite, explicou como o Seu Voto Importa funciona na prática.
10: Então, nós transportamos eleitores com deficiência visual, deficiência auditiva, paralisia cerebral, síndrome de Down, autismo, deficiência física, todos os tipos de deficiência nós atendemos. No dia das eleições, vai buscar esse eleitor em casa, leva ele para votar até o local de votação e traz ele de volta até a casa dele com toda a segurança e com um apoio técnico bem interessante.
9: A solicitação pode ser apresentada pelo próprio eleitor ou, quando necessário, por seus representantes legais ou de apoio. O pedido pode ser feito presencialmente, diretamente no cartório eleitoral da zona correspondente ou por canais remotos e eletrônicos até 14 de setembro.
1: E amanhã, sexta-feira começa o horário eleitoral gratuito das eleições 2026. As emissoras de rádio e TV devem destinar tempo para que os candidatos e candidatas divulguem as propostas de campanha para os cargos de presidente da República, deputado federal, governador, senador e deputado estadual ou distrital, no caso do Distrito Federal.
2: A propaganda eleitoral gratuita será veiculada de segunda a sábado com 50 minutos diários em rede, divididos dois blocos de 25 minutos no rádio e na TV. Além disso, 70 minutos serão destinados a inserções de 30 e 60 segundos distribuídas ao longo do dia. O horário eleitoral deve ocorrer até o dia 1º de outubro, 3 dias antes da realização do primeiro turno. Edição de Paula Groba e trabalhos técnicos de Eliseu Caires, o Jornal do Senado fica por aqui. Acompanhe agora as notícias da Câmara dos Deputados. Boa noite.
1: Boa noite e até amanhã.
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4: Presidentes estabelecem prioridades para votações do esforço concentrado.
11: Deputados obrigam notificação de distúrbio vocal relacionado ao trabalho.
12: Avança a proposta que permite a instalação de faróis auxiliares em caminhões.
13: Boa noite. Uma comissão da Câmara aprovou a instalação de faróis auxiliares em caminhões. A repórter Maria Neves explica por que a medida foi considerada necessária.
14: A Comissão de Viação e Transportes da Câmara dos Deputados aprovou o projeto do deputado Rodrigo Dazaele, do PL do Mato Grosso, que permite a instalação de faróis auxiliares em caminhões que circulam em áreas privadas. Pelo texto, veículos de transporte de carga utilizados em atividades agropecuárias, florestais, industriais e logísticas, poderão ter luzes adicionais, desde que elas possam ser desligadas manualmente para circular em vias públicas. Na opinião do relator, deputado Zé Trovão, do PL de Santa Catarina, a mudança evita que os motoristas sejam punidos simplesmente por terem o equipamento no caminhão. Ele também defende que a iluminação adicional vai tornar a direção de caminhões mais segura.
18: Nós temos hoje muitos veículos que transitam em propriedades rurais, em áreas que são 500, 600, até 1.000 quilômetros ou mais, em estradas precárias, estradas de chão. E essas estradas, elas não têm iluminação de nenhum tipo. Às vezes o cara tá transitando, quando ele vê, ele tá em cima de um animal, de um boi, de um cavalo ou de um animal silvestre e acaba acontecendo um acidente. Se ele tem as lâmpadas auxiliares, ele consegue ter um foco maior, mais longe desses animais, essas estradas.
14: Pelo texto aprovado, o condutor que trafegar por via pública com iluminação auxiliar ligada incorrerá infração grave a ser punida com multa e retenção do veículo para regularização. Uma pesquisa realizada pela Fundação Instituto de Pesquisas Econômicas e a Secretaria Nacional de Trânsito apontou que caminhões e ônibus respondem por aproximadamente 4% dos veículos em circulação no país. Isso corresponde a cerca de 4.900.000 veículos. A proposta que permite a instalação de faróis auxiliares em caminhões ainda será analisada pela Comissão de Constituição e Justiça. Da Rádio Câmara de Brasília, Maria Neves.
3: Transportes.
4: Júlio Arco Verde, do PP do Piauí, apoia a proposta que muda as regras de cobrança do IPVA. O texto estabelece a alíquota máxima de 1% sobre o valor venal dos veículos e determina que os estados possam conceder descontos para modelos menos poluentes.
11: A proposta considera exclusivamente o peso de fábrica do veículo, em vez do valor de mercado, para o cálculo do IPVA. Júlio Arco Verde acredita que a medida torna a cobrança do imposto mais justa e alinhada a modelos adotados em outros países.
3: Consumidor.
0: Embalagens de produtos industrializados não poderão exibir fotos de componentes que não fazem parte da receita. É o que determina o projeto de Félix Mendonça Júnior, do PDT da Bahia, segundo o qual as ilustrações orientam mais a decisão de compra do que a leitura da lista de ingredientes.
11: Além disso, o projeto de Félix Mendonça Júnior prevê que a Anvisa estabeleça o teor mínimo de ingredientes, como chocolates, frutas e queijos, para destaque nas embalagens, seguindo padrões internacionais de composição e denominação de alimentos.
15: Direitos Humanos.
0: Gervásio Maia, do PCdoB da Paraíba, defende a aprovação de projeto que obriga academias a trazer informações e instruções em braille nos equipamentos. Relator da matéria na Comissão de Constituição e Justiça da Câmara, o deputado afirma que o objetivo é ampliar a autonomia das pessoas com deficiência visual.
11: Gervásio Maia argumenta que a adaptação promove a inclusão desse público nas atividades físicas, contribuindo também para a redução do risco de acidentes durante a prática dos exercícios.
0: A alteração no Estatuto do Índio vai garantir a disponibilidade de intérpretes de línguas de povos originários em atendimentos públicos a indígenas. A relatora da matéria na Comissão da Amazônia, deputada Dilvanda Faro, do PT do Pará, pede urgência na aprovação do texto.
11: Dilvanda Faro explica que a medida amplia o acesso a direitos e a serviços essenciais, priorizando a contratação de intérpretes das próprias comunidades para facilitar a comunicação e evitar a criação de cargos permanentes.
15: Justiça.
0: Devedores de pensão alimentícia podem ser proibidos de entrar em estádios de futebol e outros eventos esportivos. A restrição está prevista em um projeto apresentado por Rodrigo Gambale, do Podemos de São Paulo.
11: A proposta exige que os organizadores dos eventos barrem os inadimplentes na entrada, inclusive por biometria. Rodrigo Gambale acredita que a medida protege crianças e adolescentes e dá mais agilidade à cobrança das pensões.
15: Segurança Pública.
0: Alexandre Leite, do União de São Paulo, propõe aumentar a pena para quem fizer falsa acusação de violência doméstica e familiar. O deputado explica que a ideia é alterar o Código Penal para endurecer a punição do crime de denunciação caluniosa.
11: O texto também prevê que a concessão de medida protetiva com base em denúncia falsa passe a configurar o crime de denunciação caluniosa. Alexandre Leite afirma que a medida busca preservar a credibilidade do sistema de proteção às vítimas e punir quem agir de má fé.
15: Desenvolvimento Regional.
0: Projeto de Domingos Neto, do PSD do Ceará, busca ampliar a utilização do reuso de água e da dessalinização em regiões afetadas pela seca. O deputado também inclui no texto incentivos de financiamento para projetos que adotarem essas tecnologias.
11: Domingos Neto explica que a iniciativa facilita o acesso a financiamentos para projetos que promovam fontes complementares de abastecimento de água. Ele acrescenta que a medida prioriza a eficiência do uso da água, além de preservar os mananciais.
15: Trabalho.
0: Os deputados aprovaram um projeto que obriga a notificação do distúrbio vocal relacionado ao trabalho como doença funcional. A repórter Paula Bittar tem os detalhes.
16: A Comissão de Constituição e Justiça da Câmara aprovou o projeto que determina a notificação compulsória do distúrbio vocal relacionado ao trabalho como doença funcional. O objetivo é aperfeiçoar as políticas públicas e proteger a saúde vocal de profissionais que utilizam a voz como instrumento de trabalho, em especial professores e teleoperadores. O autor do projeto, o deputado Rogério Correia, do PT de Minas Gerais, ressaltou que o distúrbio é uma doença que está extremamente associada ao trabalho.
17: Ela vai influenciar na vida das pessoas e precisa de ter o tratamento relacionado ao trabalho, por isso uma doença do trabalho. Assim colocado, leva os professores a ter uma proteção pela profissão que ele exerce.
16: O projeto considera distúrbios vocais relacionados ao trabalho quaisquer formas de desvios vocais relacionados à atividade profissional que diminuam, comprometam ou impeçam a atuação ou a comunicação do trabalhador. A proposta que determina a notificação compulsória do distúrbio vocal relacionado ao trabalho como doença funcional já pode seguir ao Senado. Da Rádio Câmara de Brasília, Paula Bittar.
11: Ayrton Faleiro, do PT da Bahia, comemora a aprovação na Câmara do fim da escala 6x1. Na avaliação do deputado, a medida amplia direitos e melhora a qualidade de vida da classe trabalhadora.
4: O parlamentar também afirma que a mudança representa um ganho para a economia e destaca a participação de trabalhadores, dos parlamentares e do governo federal na aprovação da proposta. Para Ayrton Faleiro, a medida garante mais dignidade aos trabalhadores brasileiros.
19: A aprovação do fim da escala 6x1, estabelecendo 2 dias de descanso para a classe trabalhadora, para cuidar da família, para cuidar da saúde, para cuidar do esporte, para cuidar da sua religiosidade, é um ganho fundamental para a nossa economia. Quem está de parabéns mesmo são os trabalhadores e trabalhadoras do Brasil, que agora vão ter uma condição mais digna para, além do trabalho, uma vida melhor.
15: Saúde.
11: É de Josenildo, do PDT do Amapá, projeto que proíbe a prescrição e o uso de implantes hormonais para fins estéticos ou melhoria do desempenho físico. O projeto prevê que esses produtos somente sejam indicados para diagnóstico compatível e respaldo científico.
4: Josenildo propõe que farmácias e estabelecimentos registrem o profissional responsável, o paciente, a composição e o lote de cada implante. O congressista explica que o registro de cada implante permite identificar prescrições que usam diagnósticos médicos como justificativa para fins estéticos.
15: Previdência.
11: Eduardo da Fonte, do PP de Pernambuco, apresentou projeto que determina o pagamento provisório do benefício de prestação continuada quando o INSS não analisar o pedido em até 45 dias. Ele explica que a implantação deverá ser feita em até 5 dias úteis após o fim do prazo.
4: Eduardo da Fonte esclarece que o pagamento temporário não substitui a análise definitiva do INSS. Ele acrescenta que, se o pedido for negado, o benefício será interrompido depois de assegurado o direito de defesa, sem devolução automática dos valores recebidos de boa-fé.
15: Cultura.
11: Projeto de Adriano do Baldi, do PP de Goiás, inclui o Dia Nacional do Povo Cigano, celebrado em 24 de maio, no calendário oficial de eventos nacionais. Ele explica que a medida visa incentivar a realização de campanhas educativas e de combate a estereótipos.
4: Embora 24 de maio já marque o Dia Nacional do Cigano, Adriano do Baldi diz que o reconhecimento oficial da data vai dar mais visibilidade a esta comunidade histórica e vai fortalecer o acesso a direitos básicos como documentação, saúde, educação e moradia.
11: Pastor Diniz, do União de Roraima, é favorável à renovação da permissão para que a Rondovisão Rondônia Rádio e Televisão continue operando uma emissora de rádio FM em Ji-Paraná por mais 10 anos.
4: O relator da proposta na Comissão de Comunicação afirma que a documentação apresentada pela empresa atende às exigências legais e às normas do colegiado. Por isso, o pastor Diniz defende a homologação do ato do Poder Executivo pelo Congresso Nacional.
15: Educação.
11: Projeto de Davi Vitória, do PP do Espírito Santo, prevê descontos a participantes do FIES com pagamentos em dia ou em atraso de até 90 dias. Ele argumenta que a proposta permite que o beneficiário quite a dívida à vista sem pagar juros e multas, com desconto de até metade do valor financiado.
4: Davi Vitória também propõe parcelamento em até 150 meses, com eliminação de juros e multas, além de desconto de até 30% sobre a dívida principal. O deputado diz que as renegociações devem alcançar os bons pagadores, desde que não provoquem perda de receita para o fundo estudantil.
15: Votação.
11: Em reunião com o presidente da República, os presidentes da Câmara, Hugo Mota, e do Senado, Davi Alcolumbre, definiram os projetos que terão prioridade na semana de esforço concentrado do Congresso. O repórter José Carlos Oliveira tem os detalhes.
20: Os presidentes da Câmara dos Deputados, Hugo Mota, e do Senado, Davi Alcolumbre, se reuniram com o presidente Lula no Palácio Alvorada e definiram 5 propostas com prioridade de votação entre 1º e 4 de setembro, último esforço concentrado do Congresso antes da eleição de outubro. 4 propostas já foram aprovadas pelos deputados e estão em análise no Senado. O fim da escala 6x1 de trabalho semanal, a chamada PEC da Segurança Pública, a Política Nacional de Minerais Críticos e Estratégicos e os incentivos fiscais para a instalação de data centers no Brasil, batizados de Redata. O presidente da Câmara, Hugo Mota, elogiou a possibilidade de avanços legislativos por meio de diálogo e cooperação institucional.
21: Mais feliz ainda de ver essas matérias que passaram na Câmara, como a PEC da Segurança, a PEC do fim da escala 6x1, o projeto dos minerais críticos, que é um projeto estratégico para o país, de soberania nacional, e também o Redata, que além do ponto de vista dos investimentos que o Brasil irá receber, nós teremos condição também de armazenar os dados da população brasileira aqui em nosso país, não mais dependendo de outros países.
20: O 5º item da pauta prioritária é a medida provisória que zera temporariamente a chamada taxa das blusinhas, ou seja, a cobrança do imposto de importação federal de 20% sobre remessas postais internacionais de até $50. Hugo Mota lembrou que a medida provisória perde a validade em setembro, com riscos de prejuízos para milhões de brasileiros que compram pela internet. Mota indicou o deputado Reginaldo Lopes, do PT de Minas Gerais, para presidir a comissão mista sobre o tema. Os deputados aprovaram a PEC da Segurança em março. O texto garante mais recursos para o setor, inclusive por meio da destinação de dinheiro arrecadado com as BETs para o Fundo Nacional de Segurança Pública e o Fundo Penitenciário Nacional. O fim da escala 6x1 foi aprovado pela Câmara em maio. O projeto prevê jornada de 40 horas semanais em 5 dias, com 2 de descanso e sem redução de salário. Também em maio, os deputados aprovaram a Política Nacional de Minerais Críticos, com incentivos governamentais à exploração de minerais considerados fundamentais na produção de tecnologias, como smartphones, carros elétricos e sistemas militares. O projeto de lei do Redata, regime especial de tributação para serviços de data center, foi aprovado pela Câmara em fevereiro. Da Rádio Câmara de Brasília, José Carlos Oliveira.
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23: Economia.
4: Doutor Luiz Ovando, do PP de Mato Grosso do Sul, defende a proposta de emenda à Constituição que amplia a imunidade tributária para igrejas e entidades filantrópicas. O texto já foi aprovado na Câmara e seguiu para análise dos senadores.
11: O deputado afirma que a medida fortalece o trabalho social desenvolvido por igrejas e organizações beneficentes, ampliando recursos destinados ao atendimento da população. Doutor Luiz Ovando acrescenta que a proposta prevê mecanismos de devolução tributária para evitar cobranças consideradas excessivas.
24: Quando você compra uma lâmpada, compra alguma coisa em supermercado, então isso tudo é tributado. Então, se já está tributado e o cidadão, membro da igreja, já paga imposto de renda, se ele tiver uma empresa, ele também recolhe esse valor, nós estamos aqui, através dessa PEC, defendendo o fato de que as instituições e também as filantrópicas que prestam serviço à comunidade sejam isentadas, sejam imunizadas, vamos dizer assim, desse recolhimento. E se acontecer, isso seja devolvido através de um cashback.
4: Zé Neto, do PT da Bahia, apresentou o projeto que cria o programa Fazer o Bem para a Melhor Idade, que permite a empresas abater do imposto de renda valores destinados a idosos que vivem em asilos ou casas de repouso.
5: E o que é que nós queremos? Que nesse projeto a gente vai atender os idosos com rendimentos mensais inferiores ao limite da isenção de imposto de renda que estejam nos abrigos de idosos e casas de idosos. Que a tendência é que isso cresça muito. Quem dá assistência a esses idosos? Como vão ser assistidos? Cada dia você tem menos pessoas na família e você vai ter muito mais pessoas que não vão ter esse atendimento, e isso é uma forma de dar uma atenção e uma assistência junto com a ordem governamental, com o Estado, município, Estado, União, para que a gente possa diminuir essas dificuldades que são vividas pelos idosos no Brasil.
11: Zé Neto explica que, pelo texto, cada empresa poderá apoiar até 3 idosos com abatimento limitado a 5% do imposto devido por ano. Para ter direito ao incentivo, a pessoa jurídica deverá obter o certificado amigo do idoso após a habilitação junto à Receita Federal.
6: Bandeira de Melo, do PV do Rio de Janeiro, é um dos autores da proposta de emenda à Constituição que busca preservar incentivos estaduais e municipais a projetos culturais e esportivos após a reforma tributária. O texto permite que empresas continuem apoiando iniciativas desses setores com abatimento de parte do imposto devido.
11: Bandeira de Melo alerta que a substituição do ICMS e do ISS pelo novo imposto sobre consumo pode abrir brecha para a extinção de mecanismos usados hoje no financiamento da cultura e do esporte. O objetivo da proposta é criar regras nacionais

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